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8: 9 e 4.

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9: 9:16.

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6: 9:33.

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1: Coisas que eu aprendi lá em casa com esse cara aqui, sempre transformando tudo em samba. Mais uma do homem, Djavan.

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1: Valeu, de Pilar!
2: Valeu, gente, muito obrigado, um beijo no coração.
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9: 9:48.

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2: 10 e 2.

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11: 10:20.

0: Wesley Safadão.
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2: 10:26.

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7: 10h33.

0: do São Paulo.
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2: 10:38.

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0: Uma salva de palmas.
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6: 11 e 3.

0: mesmo.
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2: 11 e 9.

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4: 11:16.

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1: 11:24.

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6: 11:31.

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1: 11:38.

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1: 11:48.

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2: 12:04.
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1: Meia-noite e 13.

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1: Meia-noite 19.

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2: Meia-noite e 27.

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1: Meia-noite e 34.

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3: 12:36.

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1: Meia-noite e 46.
2: Fala, Mamus!
3: É hoje?
2: Oi!
3: Vamos falar de amor, compadre?
2: Olho no lance.

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1: É, gente. 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
1: Uma e um.

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2: 1:10.

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1: 1:21.

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1: 1:27.

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2: 1:34.

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5: 1:36.

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1: 1:39.

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1: 1:56.

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2: 2 e 3.

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2: 2:06.

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3: 2:10.

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1: Guilherme Santiago, canta pra mim, por gentileza. 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
1: 2:34.

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3: 2:37.
4: Essa eu não podia deixar de cantar, né?

0: Iggy.
1: Muito barulho pro Bumbos, e aí?
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3: 2h50.

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2: 2h58.

0: America.
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1: 3 e 4.

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1: 3 e 7.
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1: 3:10.
2: Projota Lorena.

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1: 3:18.

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1: 3:20. 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
1: 3:26.

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1: 3:32.

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1: 3:37.
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2: 3:47.

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1: 3:50.

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1: Guilherme, que alegria.
2: E que honra, Paulinho.

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1: 3:57.
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0: 4 e 10.
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0: 4:16.
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0: Jonete Federico, que honra.
1: Guilherme Benuto.
2: Obrigado, 4h25.
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0: 4:31.
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0: 4h40.
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0: 4h45.
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1: Rap Lorenzo na resenha.

0: 4h52.
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1: 4:56.

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5 horas mais 9 minutos, 5 e 9. 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

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Mais um dia de vida para que eu possa levar a todos que estão ligados nesta grande audiência a sua

Senhor, eu creio em vós, tudo esperamos de sua bondade. Fazei-me a sua bênção, para que eu possa também abençoar você. Está ligado neste momento em nossa grande

5:13. Senhor, fazei de mim um instrumento de vossa paz. 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E mais uma vez, primeiro lugar. Vocês, eu vou te falar, eu não dou conta de vocês não, ué. Desse jeito. Nossa, tem que chegar mesmo 5 horas da manhã aqui, todo dia, para estar com vocês. Não pode falhar de jeito nenhum.

Trem chique, trem bonito, eu tô falando, vocês não acreditam? Aí, ó, tá vendo? É isso aí, ó. Quem toca? Onde toca? Vocês sabem quem tá cantando? Isso aí foi um dos maiores sucessos dos anos 60, 70. Tanto é que eles gravaram, aqui, regravaram as músicas tudo deles. Essa Igrejinha da Serra foi regravada. É, tem mais, Pombinha Mensageira também foi regravada. Essa aqui, ó, essa aqui foi uma sucessão danada na época, olha aí, ó.

Aí, essa aí todo mundo regravou, né? Zé Rico, essa turma toda da Alvan, essa turma toda. Agora, é essa aqui, ó, tá aí hoje aí fazendo sucesso aí também. E aí, outra aí, ó. Aí, ó. Isso é tudo regravado, tudo gravação deles aí, ó, tá vendo?

0: Tem bonita! É o Casarim Prisioneiro. Eu estou atendendo aqui o nosso amigo Gilberto. O Gilberto, ele é ali do Porto Velho, mas não é o Gilberto Porteiro, não. É o outro Gilberto. Ele mora ali perto do Campo Guarani. Eu encontrei com ele sábado lá no Cristiano, lá no Barão. Ele estava falando comigo, professor Paulo, que o programa seu é bom mesmo, viu? Você conversa com nós, você fala, você atende todo mundo. Eu falei, eu atendo. Comigo tem disso não. E outra coisa também, ele falou comigo, sabe o que ele falou comigo que eu achei bom? Até as propagandas que você faz é boa. Eu falei, não, mas realmente é, ué. Nós não faz propaganda, nós indica onde vocês vão fazer um negócio bom. Você entendeu? Esse é que é o importante, né? Importante isso aí. Hoje, segunda-feira, dia 29. Hoje é dia de São Pedro e São Paulo hoje. Hoje o nosso arcebispo de Aparecida hoje vai receber lá no Vaticano o palha, aquele manto, que é uns carneiros, que as ovelhas, né, que os dominicanos criam. E eles vai deixando eles, né, incorporar com a lã, aquela lã deles. Aí eles tiram a lã deles, leva lá para as irmãs, tem um convento das irmãs lá que faz o palio. Aí hoje são quatro, né, que vão receber. Quatro arcebispos metropolitanos. É o nosso caso do nosso domar aqui, né? Eu não sei não, viu? Se eu estiver vivo, eu não sei não, mas acho que esse domar acabar sendo Papa, viu? Vai ser o primeiro Papa brasileiro. Vocês escrevem esse trem aí, viu? Escreve. Aqui, ó! Depois do preâmbulo papal, vamos do São Pedro e São Paulo. Aqui, ó. Hoje tem jogo do Brasil, hoje, né? Então, aqui, ó. Me parece que a maior parte do comércio vai parar meio-dia, viu? Vocês fiquem espertos, porque depois de meio-dia, o supermercado, ontem eu estava conversando com a turma do supermercado ontem. Eles falaram para mim que eles vão fechar só na hora do jogo, depois guarda para trás. Ah, eu falei, ah, nem. Sacanagem, né? Você devia deixar vocês quietos lá, né? tá aberto aqui, viu? Quem quiser dar parpite aí, ver quanto vai ser o jogo do Brasil. Eu tô achando que hoje nós vamos balaiar hoje. Hoje vai ser balaio, hoje. Vai ser de três para fora hoje, viu? Tô pensando. 9-9869-5001. Notou? Olha quem tá comigo aqui. Olha aqui quem chegou aqui primeiro aqui hoje. Aqui. Olha o Samuca do Cor do Barro. Ontem eu estive com a turma do Cor do Barro, eu tava falando para eles, o Cor do Barro vai tomar conta do mundo. Fala, Samuca.
1: Bom dia, seu padre. O senhor tá bom, né?
0: Bom.
1: Tu sabe que depois da Melissa eu panteou, né?
0: Ah, vá, boa, é. Pô, seu, ué. Casquei
1: fogo, que é isso? Só pega pra nós daqui a boa lá, ó. Milionários
0: não,
1: é rico.
0: Pera, não, pera aí.
1: Tempestade, paixão.
0: Seu panteou,
1: né?
0: Borta cá.
1: Tu sabe que depois da Melissa eu panteou, né?
0: Tá. Pois é.
1: Então, só pega pra nós daqui a boa lá, ó. Milionários é rico. Tempestade, paixão.
0: Você vê,
1: um abraço, tio, viu? Bom dia pra nós, fica com Deus.
0: Olha o Beto Machado. Beto Machado mandou só figurinha. Aí eu correndo. Olha o Luiz Carlos Perdigão, deixa eu ver. Deixa eu ver o Luiz Carlos aqui. Fala, Luiz!
2: Bom dia, Padre Fernando. Acho que eu não ia pôr no seu hoje, né? Não faz, não.
0: Não, vamos tomar banho, só.
2: Bora lá, né? Pra uma semana.
0: Você abraço, também é outro Deus, também. Vou botar El 6.
2: Passei pra nós hoje, os quatro cantos da casa.
0: Essa é bonita.
2: Meu amigo.
0: Essa é bonita.
2: Segundo. É aniversário da minha mãe, dia de São Pedro.
0: Ó! Oh,
2: minha mãe fazendo.
0: Parabéns pra ela.
2: Anidade.
0: Ó, oh, que coisa linda,
2: um
0: coisa
2: abraço,
0: chique.
2: Abraço, mamãe. Beijo, com Deus.
0: Beça a mamãe.
2: Beto Machado, Zé Antônio do Couto, Ziel do Táxi. Um abraço pra todo mundo aí. Valeu, amigo. Tchau, com Deus.
0: Deus.
2: Vamos que vamos, pai.
0: Essa moda é bonita, viu? Canto da casa é bonito. Teodoro Sampaio. Essa é chique, viu? A Dalila aqui. Vê o que a Dalila está falando. Ela é a presidente da comunidade lá do Choro. Bom dia, Dalila.
3: Bom dia, Padre Fernandes. Estamos ligados em você aqui na comunidade do Choro.
0: Obrigado.
3: É a Dalila e a Rafaela.
0: Eu sei, as meninas lá. E aquele caboclo lá, pegou ele, ainda não, como é que chama? O Lázaro da Ermida, vocês não pegou ele ainda não? Vocês não, né? A polícia, né? Eu tive com o doutor Renato, mas não riu demais da conta. Doutor Renato Fonseca. Aqui, eu trabalhei com o pai dele, com o senhor Tenente Fonseca, veterano, velho de guerra. Ah, falando em veterano, é o Dilmar comigo aqui também, ó. Deixa eu ver o que o Dilmar tá mandando aqui hoje. Aê, Dilmar, bom? Hoje nós ganha, né, Dilmar? Quanto vai ser o pra cá? Manda aí pra nós aí o pra cá, pra nós aí. Tá bom. Dalila, um grande abraço pra você, viu? E a Rafaela aí. Muito obrigado, viu? Você, o Luiz Carlos, ao Emerson do Carmo, que jurou comigo aqui também. Bom dia, Emerson. Obrigado. Grande abraço para você, viu? A turma aí de Carmo Cajuru. Olha o Fernando Thiago comigo aqui também, ó. Ah, Fernando, você hoje chegou cedo, eu vi o seu Raul aqui também hoje. Fala, Fernando.
4: Bom dia, Padre Fernandes. Bom dia a todos os ouvintes. Bom dia, tia Raul, tia Conceição, Cida, Cascavel, Maria Gorete, cai no fogo e não derrete,
0: fazer caminhonete. Vai de caminhonete, tô na Praça 7.
4: Uma ótima segunda-feira abençoada para todos nós, de muita paz, de muita luz, de muita alegria, muita prosperidade. Abração para o tio Raul, teve lá na casa de mamãe ontem, tomando um suquinho de cevada, comendo a carinha. Deus abençoe.
0: O Raul tá bom.
4: Sempre aí. Grande abraço a todos, bora lá. Partiu BH, voltando meio-dia. Um bate e volta ali. Fique com Deus. Ótima segunda-feira abençoada aí.
0: Obrigado. Obrigado, Fernando. Boa viagem, vai com Deus. Olha o Marcão aqui. Deixa eu ver o que, é que o Marcão tá falando. Fala, Marcão!
5: Bom dia, seu Padre Fernando. Começando a segunda-feira, né? Já depois da almoço, bateu a orelhinha, né?
0: Esperar, ué.
5: Pelada.
0: Esperar os japoneses.
5: Manda um abraço pro Cabo Manso lá em São Sebastião do Oeste. É muitos anos que eu não vejo ele, rapaz. Lembrei dele ontem.
0: Uai, cadê
5: Cabo
0: o homem?
5: Manso, veterano.
0: É, veterano. Nossa, cadê ele? Tá. E o Chico também. O Chico... Como é que é? Chico... Tô comigo, só. O Chicão, só. Como é que era o nome dele, Chico? A tirar a guarda de cadeia junto, ele... Ele tinha uma paciência comigo, que eu queria tirar preso para fora para dar uns cacetes mesmo, porque as presas aborrecidas. Ele vai lá comigo, não, pode fazer isso não, é contra a lei, sei o que é. É demais, vou te falar, viu? Ele tá homem bobo, só. O João Carcereiro. Aí chega lá 2 horas da madrugada, lá o João Carcereiro. Vocês estão ficando doido. Vocês é doido. Ah, tomar banho, carcereiro.
5: Chico Triste.
0: É ele mesmo, é o Chico Triste. É o Chico, senhor. Chico era um pai que eu tinha, viu, senhor? Gente boa. Gostava demais de mim, senhor, mas nós dois dá certo. Eu que fazia a escrita da cadeia, preso que entra, preso que sai. Agora eu falo para essa turma nossa aí da Flora Mar, da Florinha, hoje eles têm tudo modernizado, tudo. Vocês também ficam lembrando, tem que não deve. Larga isso para lá, gente. Esquece disso. Cadê o senhor Raul? Estou querendo. Bom dia, Padre Fernandes. Sou Daniel do bairro Bom Pastor, gosto de ter dois. Primeiro a música do Sérgio Reis, quilômetro 45. Segundo. É divulgar que nem quem desejar adotar minha cachorra teve 10 filhotes, são de portes médio. Rapaz, isso aqui... Depois vou ler, viu, Daniel? Ontem foi sábado, eu estive lá na Nutrigil, eu estava lá adotando cachorro lá, doando cachorro lá. Aqui o Sr. Raul, aqui, eu falei que o Sr. Raul estava aqui, ó.
6: Bom dia, meu grande amigo Padre Fernandes.
0: Bom
6: Como
0: dia.
6: Foi o fim de semana? Tudo bem?
0: Tudo bem, Sr.
6: Bom dia, Fernando. Bom dia, Dom Colete. Aí, Padre Fernando. Ontem eu estava lá na casa dele, ontem, vendo um churrasco. Você é um cara especial, muito diferenciado.
0: Obrigado, eu notei mesmo.
6: E boa viagem, Fernando. Ô, padre, queria que você tocasse para mim hoje uma música das mais bonitas do Tonico e Tinoco.
0: Ah.
6: Chama Rancho Vazio. É uma das músicas mais bonitas que eu conheço.
0: Será que eu tenho ela aqui, o Rancho Vazio?
6: Tá? Com Deus, meu amigo.
0: Com Deus, dia, o senhor
6: Deus
0: também.
6: Deus te abençoa muito, viu? Dá força para você aguentar essa turbulência que nós estamos vivendo nesse país nosso aí, viu?
0: É, seu Raul, nós vamos contando história aqui, a turma vai achando mão. Olha o Gerardo comigo.
7: Bom dia, Barão do Perdigão.
0: Fala, gostei do Barão Perdigão.
7: Bom dia para todos os seus ouvintes.
0: Obrigado.
7: Ótima semana para todos nós. Acaba muita chuva, hein?
0: Eu sei.
7: Mas
0: vi na televisão ontem.
7: Viva a natureza. E viva São Pedro e São Paulo.
0: Né? É, São
7: hoje
0: Pedro
7: é dia.
0: E São Paulo. É isso.
7: Se continuar chovendo aí, eu vou cancelar o jogo. Vai ter um jogo. Né? Brasil,
0: é,
7: tá bom?
0: É, cancela.
7: Um abraço.
0: Lá é ter isso.
7: Fica com Deus até amanhã, se Deus quiser.
0: Lá se trovoar, ventar, lá se cancela o jogo. Ah, toma banho. Fala, marido Rosário.
8: Ai.
0: Ela tá cantando aí.
8: Maria. Maria. Maria.
0: Ela tá cantando, é favorável.
8: Maria.
0: Maria,
8: tô levantando cedo também, seu padre. Eu tenho que ir para o hospital agora, meu marido.
0: É.
8: Acidentou os olhos, viu?
0: Nossa,
8: essa oração para ele, pelo tá arriscado com a sexo, seu padre. Maria Rosário Barnal falando.
0: Valeu, obrigado, viu?
8: Amém. Maria.
0: Ô, Teteu, bom dia, Teteu. Nós estamos agarrados hoje, hein? Vambora, que nós estamos agarrados. Tempestade de paixão. Depois, Teotório Sampaio, os quatro cantos da casa. Vamos nós que nós estamos rasgando a chuva.

0: palavra.
1: Você é apaixonado aqui, quem chegou comigo aqui agora, tá na estrada, tem preferência. Fala, Juliano.
2: Alô, alô, meu querido Pádua Fernandes.
1: Ô, Juliano, beleza.
2: Estamos aqui, rapaz, já pegando a estrada. Pontes Claros, Janaúba, Jaíba.
1: Nossa, conheço tudo.
2: Depois vamos parar lá no Paracatu.
1: Vai Pádua dar a volta.
2: Vambora, mexeu doce. Vambora. Um grande abraço do Juliano Fofão.
1: Vai com Deus, vai escutando as gargantas de ouro aí, o milionário Zé Rico. Grande abraço.

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0: 19 e 5, menos mais 39 minutos, 5 e 39. Olha, hoje, segunda-feira, dia de São Pedro, São Paulo. Hoje tem o jogo do Brasil. Hoje a turma tá aqui. A turma tá achando que nós vamos ganhar, viu? Se Deus quiser. Tá achando? Não, nós vamos ganhar. Nós temos que ganhar. Porque se. Aí, se perder, pode juntar a trouxa e vir embora para trás, viu? Mas nós, a esperança nossa é que nós vamos ganhar. Deixa eu voltar aqui no WhatsApp, porque o WhatsApp tá bombando. Samuca tá agradecendo aqui. Lobinho tá comigo aqui. Deixa eu ver o Lobinho aqui. Fala, Lobinho! Aê, Lobinho! Guarani ganhou, você viu, né? 2-0.
1: Bom dia, Padre Fernandes.
0: Bom
1: saudações, Rubro Negra. Tudo bem?
0: Ô, Padre. E o Plata? Estou
1: mudando o nome da Copa do Mundo agora. O jogo vai chamar Copa do Mengo. Tem jogador do Flamengo, é tudo quanto
0: é
1: lá.
0: É o Plata, né? Você vai, você foi, irmão. Olha o Ziel do táxi aqui. O Ziel também virou artista também, viu, Ziel? Você também está famoso, viu, Ziel?
2: Bom dia, meu caro amigo Padre Fernandes.
0: Bom dia, Zé.
2: Barão de Borbosa,
0: sangue azul. Barão do Perdigão.
2: Barão do Perdigão.
0: Entre chique.
2: Piloto de teco-teco. E nas horas vagas, caça-fantasmas.
0: Também. Eu moro, mano. Nós estamos aí.
2: Bora de carona comigo?
0: Vambora.
2: Mais uma semana abençoada.
0: Aonde
2: que
0: nós vamos?
2: Segunda-feira para todos. Que Deus abençoe a nossa segunda, a nossa semana. E vamos que vamos.
0: Vamos que vamos. Vamos nós.
2: Toca para nós aí um Tunico e Tinoco.
0: É, eu tô procurando um rancho vazio aqui,
2: lá
0: só.
2: No fundo do baú.
0: Pois é, ué.
2: Sentador. Então, aquele alô pro nosso amigo Emanuel do Cacoco.
0: Ah, é, seu Manuel. Manuel?
2: Mauro da Aparecida, do Bela Vista.
0: É, os nossos amigos.
2: Amigo Beto Machado, Santo Antônio do Campo. Nosso amigo Luiz Carlos, do Perdigão. Samuel, do Supermercado Pico. Falou, se você não mandar um alô pra ele, ele vai ficar bravo demais comigo.
0: Calma, não, não é assim não, ué. Não, ué.
2: Nosso amigo Clarete lá, né?
0: Aham.
2: Uh-huh. Motora.
0: O Edson Careca.
2: Deve estar agarrado no volante já.
0: Tá agarrado cedo. Ele tá comigo aqui também, o Clareto tá comigo aqui.
2: Bora ali?
0: Vambora.
2: Já nós voltamos.
0: Vambora. Vou viajar, vai com Deus.
2: Tchau, obrigado.
0: Com Deus. O Clareto tá comigo aqui também. Porque mandou um TikTok antes. Eles põem um TikTok e põem um trem por baixo aqui, ó. Você quer ver, ó?
3: Bom dia, Padre Fernando.
0: Bom dia.
3: Beleza?
0: Bom demais.
3: Final de semana.
0: Bom demais.
3: Beleza?
0: Muito bom.
3: Ô, Padre Fernando.
0: Oi.
3: Fala aí pra nós de... Que é um Carreiro e Zé Paulo, seguindo seus passos.
0: Oh.
3: É um dia aí, põe ele aí pra nós, ó.
0: Põe, põe sim, põe, tranquilo.
3: Beleza?
0: Bom,
3: bom
0: muito bom.
3: Como é que tá as coisas
0: meu
3: aí?
0: Amigo, meu amigo, Pião Carreiro.
3: Bom todo mundo.
0: Delegado, tá de Rodrigo, delegado.
3: Fica com Deus, Padre Fernando.
0: Com Deus, Claré.
3: Fundo com musical Deus. Aí, qualquer dia são companheiros aí.
0: Deixa Pião comigo, Carreiro, Paulo, meu amigo, só era meu amigo, né, falecido.
3: Então, canta bonito, viu?
0: Falecido. Falecido, falecido. Olha o Zé Antônio do Couto aqui. Deixa eu ver o que, que o Zé tá falando. Tô achando que o Zé vem pra essas bandas de Divinópolis. Fala, Zé!
4: Nosso grande amigo Padua Fernandes. Beleza, belezinha, Padua?
0: Beleza, graças
4: é
0: a Deus.
4: É segunda, Padua. Começa tudo de novo. Vamos findando o mês de junho.
0: Vamos, raça. Fechar, ué.
4: Mês.
0: Fechou
4: já
0: o mês de
4: lindo,
0: junho.
4: Né? O rosa. Tá bonito, tá bom,
0: tá bom.
4: Beleza, belezinha.
0: Graças
4: forte abraço a você, os ouvintes, equipe Candidez FM. Falou, Pádua, Santo Antônio do Monte, temperatura, ó.
0: Ih.
4: Ah, beleza, meu, tá vendo?
0: Tá, não, hoje tá refrescou.
4: Tudo certo por aqui, Pádua.
0: Refrescou. Olha o Gerardo comigo aqui. Gerardo Gonçalves, fala, Gerardo.
5: Bom dia, seu padre.
0: Bom dia.
5: Tá, beleza?
0: Tá
5: vamos nós, né? Pra mais uma semana aí.
0: Ih.
5: Presença de Deus.
0: Vambora.
5: Seu padre, pra pensar nisso, estiver aqui com Mato Grosso, Matias, Mariposa. Alô?
0: Eu, Geraldo, como é que ela chama?
5: Tá, bom dia, senhor, seu padre. Puxa,
0: bom dia. Deixa eu dar um pulão aqui, porque senão eu fico pra trás aqui. Você quer ver? Tem umas coisas aqui, senão agarra aqui o comercial aqui. Andando apertado, vamos ver se Deus vai.

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5: 5:46, 5:46, segunda-feira, dia de São Pedro, São Paulo. São Pedro, segurar a chave para nós. São Paulo é aqui, né? Tá acostumadinho a pegar os cristãos e aquele negócio todo. Aí lá ia, não sei para onde lá ia, lá o Cristo derrubou ele do cavalo e falou com ele: Saulo, Saulo, por que você me persegue? Tá vendo aí, ó? Hoje tá aí, né, o nosso grande São Pedro, São Paulo. É a nossa igreja. Ontem eu tava vendo uma homilia de um padre, ontem, senhor. Mas ele falou tão bonito, viu, gente? Essa igreja nossa, para chegar aonde chegou. Você sabe o que ele falou? Compensa eu devolver a palavra do padre para vocês? Sabe o que ele falou? Ele estava lá com o Papa, o cardeal estava lá com o Papa lá, né? Os cardeais, aí estava lá no alto, lá olhando, né? O Coliseu Romano. Aquele negócio todo lá, né? Olhando lá que tem lá. Aí ele estava observando assim, olhando. Aí eles perguntaram para ele, para o cardeal: Vossa Eminência, o que o senhor está olhando? Ele virou e falou assim: estou me recordando aqui, estou me lembrando aqueles grandes imperadores, Nero, César. Coitado dos cristãos, matando aqueles cristãos, pondo aqueles leão para comer os cristãos dentro da arena ali, ó, aquele local tudo. Agora eu te pergunto, cadê eles? Aonde que eles estão? Desse jeito. Aí o outro pegou, perguntou para ele: mas por que você está? Não, pelo seguinte, porque está aqui, ó, do meu lado está aqui, ó. O representante de São Pedro está aqui, ó, do meu lado. Quer dizer que a nossa igreja continuou viva, né? Apesar de todos os nossos mártires, né? E eles, os imperadores, não sobrou ninguém, sobrou nada. Não, sobrou, né? Aqueles pedaços tá de Coliseu que eles têm lá. É trem bonito, hein, gente? Que coisa mais chique, quem sou? Essa é a nossa igreja. Você tem que explicar, falar isso à linguagem popular, para o povo entender o que é a nossa Igreja Católica. que é a nossa Igreja Católica Apostólica Romana? Né? Você vê, que o Cristo falou para São Pedro? Que ele falou para ele? Tu és pedra, e sobre essa pedra edificarei a minha igreja. Então a igreja está aí até hoje. E hoje o nosso arcebispo de Aparecida hoje vai receber o palio, ele mais 4 cardeais a serviço metropolitano. Que é o palio? É os carneiros que os dominicanos criam, as ovelhas, aí tira aquela lã dela, leva lá para umas irmãs lá do negócio, umas irmãs fechadas lá, elas confeccionam o palio e hoje vai ser aqui o nosso arcebispo de Aparecida. Bom, depois desse parlatório aqui, ó, hoje o depósito JK vai só até meio-dia, viu? 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
3: Divinópolis 5:53, daqui a pouquinho, 6 horas, nós temos um encontro marcado com o nosso bispo diocesano, Dom Giovanni. Daqui a pouquinho, nessa nossa parceria com Mangueiras Brasil, com a família Gilson Moraes. Há mais de 40 anos, né? Divinópolis está... E lá no Icaraí, 3 anos já consolidada. Deixa eu ver o que o Chocolate está falando. Fala, Chocolate, o que foi que você falou?
4: Estou saindo.
3: Está saindo? Aonde você vai? Hein?
4: Bom dia, Padre Fernandes. Bom dia a todos os moradores do bairro. Bom pastor que eu tanto amo. Padre Fernandes, oi. O frio lá vai diminuindo, né?
3: Graças a Deus.
4: Lá vai diminuindo. Um abraço pro meu grande amigo Arailton. Um abraço pro Cleitinho Depósito JK. Nosso grande advogado Beto Machado. Zé Capeta, tá lá no meio do mato, lá na roça, Capeta. Fazendo feijoada pro Jogo do Brasil hoje. Padre Fernandes, meu palpite hoje é 2-1. Brasil, 2-1. Eu tô indo em Congonhas ali fazer uma entrega agora, tô acabando de fazer um café aqui, mas já tô voltando. Hoje é 2-1 pro Brasil.
3: Aqui, ó.
4: Um abraço, boa semana pra todo mundo, Deus abençoe. Tchau, tô saindo.
3: Ô, Chocolate, quando você chegar ali em Congonhas, você fazer o trevo, você entrar, você faz o trevo. A sua direita, logo na entrada lá, tá a rádio, tá lá. A emissora lá de Congonhas. A rádio Alejadinho lá. Lá tem o Pretinho lá, o Preto. Pretinho lá da rádio. Faz uma visita lá, viu? Fala com o Pádua Fernandes de Divinópolis, Marcos e Matheus. Aí você sabe quem que é. O Beto tá mandando aqui o rancho vazio pra mim. Já achei aqui, Beto. Já tá na ponta da agulha, já. Vou ver quem mais tá com... Obrigado, viu, Beto? Eu quero seu áudio pra hoje. Quero ver seu palpite pra hoje. A turma da padaria Bela Vista tá comigo aqui também. Ah, graças, tá tudo bem. O Oséias também chegou comigo aqui. Muito obrigado. Tá, o Emerson de Carmo do Cajuru. O Teteu tá comigo aqui também. Cidinho. Gerardo lá de Santa Catarina. A turma vai chegando toda aqui, ó. A Sirlene lá do bairro São José também chegou também. Aqui tem mais aqui, ó. O povo que lá vai chegando. Congonhas, tá, eu estudei nesse colégio, lá em cima, lá no alto, lá, ó. A Thalita tá comigo aqui também, obrigado, viu, Thalita? Um grande abraço para você, os nossos amigos ali, o Terço dos Vizinhos, nossa amiga Alzira, Arailton, Lojão das Baterias, bom dia, Arailton, tudo bem, graças a Deus, estamos aqui firme, minha amiga Lourdes Lopes. Ô, Lourdes, eu tive com o Marcão da Libera, eu estava falando. A Libera é minha repórter funerária, né? Ela manda os defuntos tudo para mim. E você é minha repórter do pagamento. É a repórter do pagamento. É o Carlinho da Lanchonete comigo aqui, ó. A Margarete, lá de Itaúna, o Tim das Mangabeiras. Tiaguinho Fernandes. Minha amiga Nélia. A Vilma está comigo aqui, ó. Obrigado, Vilma. Um grande abraço para você, viu? Minha amiga Vilma Galdino. E viu? Sabiam, vou te falar, viu? Depois daquela, viu, viu? Depois daquela história. Ah, tá. Tá ok. É. Ué, Giliano Ferreira? É ele? Tá. Atenção para documento perdido, atenção. O Giuliano Ferreira perdeu a carteira com os documentos perto do Sobradinho da Sopa, na sexta-feira. Você, porventura, encontrou esses documentos? Vai ficar fácil para você? Você pode entregar lá no restaurante Paladar, viu? Ou pode ligar para mim que eu mando buscar também. Meu telefone você tem, não tem? 9102-3838. Vamos tocar o rancho? Porque o bispo está chegando aqui. Vamos tocar o rancho vazio do Sr. Raul. Aí, Sr. Raul, aqui não faz não, tá vendo? Ó, vamos tocar. 5h58.

Amados irmãos e irmãs, nesta hora em que recordamos o sublime mistério da encarnação de Jesus Cristo, elevemos nossa voz ao Deus da vida, recordando a presença de Maria na história da salvação. Em nome do Pai, e do Filho, e do Espírito Santo. Amém. O anjo do Senhor anunciou a Maria, e ela concebeu do Espírito Santo. Ave Maria, cheia de graça, o Senhor é convosco. Bendita sois vós entre as mulheres, e bendito é o fruto do vosso ventre, Jesus. Santa Maria, Mãe de Deus, rogai por nós, pecadores, agora e na hora de nossa morte. Amém. Eis aqui a serva do Senhor. Faça-se em mim segundo a vossa palavra. Ave Maria, cheia de graça, o Senhor é convosco. Bendita sois vós entre as mulheres. Bendito é o fruto do vosso ventre, Jesus. Santa Maria, Mãe de Deus, rogai por nós, pecadores, agora e na hora de nossa morte. Amém. E o Verbo se fez carne e habitou entre nós. Ave Maria, cheia de graça, o Senhor é convosco. Bendita sois vós entre as mulheres. Bendito é o fruto do vosso ventre, Jesus. Santa Maria, Mãe de Deus, rogai por nós, pecadores, agora e na hora de nossa morte. Amém. Rogai por nós, Santa Mãe de Deus, para que sejamos dignos das promessas de Cristo. Oremos. Derramai, ó Deus, a vossa graça em nossos corações, para que, conhecendo pela mensagem do anjo a encarnação do vosso Filho amado, cheguemos por sua paixão e cruz à glória da ressurreição. Por Cristo nosso Senhor. Amém. Amados irmãos e irmãs, juntos invoquemos a proteção da Virgem Maria, a Mãe de Deus. Rezemos juntos a oração à Nossa Senhora, na sua Imaculada Conceição. Ela é a padroeira da nossa amada Diocese de Divinópolis. Ó Maria, Imaculada desde a sua concepção, fostes preservada do pecado original para ser a Mãe de Jesus Cristo. Ensinai-nos a acolher o mistério de Deus em nossa vida. Ajudai-nos a percorrer a estrada da santidade. Acompanhai-nos com a ternura do vosso olhar. Guiai-nos na escuta aos apelos do vosso amado Filho Jesus. E intercedei por nós para que sejamos firmes na fé,

0: Corajosos no amor e alegres na esperança. Amém. O Senhor esteja convosco. Ele está no meio de nós. Pela intercessão da Virgem Maria, a Imaculada Conceição, padroeira da nossa amada Diocese, abençoe-vos o Deus Todo-Poderoso, Ele que é Pai, Filho e Espírito Santo. Amém.
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0: Morning Chic, trem apaixonado, segunda-feira, dia 29, São Pedro, São Paulo, hoje, paredão, tá aí praião e prainha, meu Deus do céu, quanto sucesso, hein, gente? Vou começar por essa aí, ó.
1: Me surtavam pra cantar, mas...
0: Olha, hoje nós temos o jogo do Brasil hoje, né? Hoje tem Brasil e Japão. Vamos aqui com a turma aqui. A turma está mandando os palpites aqui, aquele negócio todo. Mas estamos juntos aí. Bom, deixa eu... Beto é forte demais. Não conta você não, viu, Beto? 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

0: Mas trem bonito, trem apaixonado. O homem chegou. Fala, Beto, doutor Beto Machado. Ê, Beto, você tá famoso, viu? Nossa Senhora.
1: Bom dia, Dom Padueta.
0: Bom dia.
1: O barão campeão do perdigão.
0: Sangue azul.
1: Fazendeiro. E nota 10 da Cândida.
0: Ai, isso é bom, trem.
1: O carpinteiro do Corgo do Barro.
0: Você viu?
1: E 8.2, não deixe pra depois.
0: Vai ser bem, trem.
1: É só pro 37. 3, 2, 1.
0: Atenção, companhia.
1: Padueta.
0: Terceira companhia do BGCME.
1: Tudo bem com o senhor?
0: Graças a Deus.
1: Estamos aí segunda-feira, passando a régua no mês de junho.
0: Parar com isso.
1: Na semana, jogo do
0: Parei
1: Brasil.
0: Com isso. Hoje tem o Brasil hoje.
1: Viva São Pedro e São Paulo.
0: São Pedro,
1: hoje
0: São Paulo.
1: São Pedro e São Paulo. Viva São Pedro e São Paulo e rogai por nós.
0: Rogai por nós.
1: E olha, Dom Padueta, como é de praxe. Passando aí para desejar para os amigos do programa Padua Fernandes, né? A lista é muito grande, né?
0: A lista do culpado.
1: Luiz aí, perdigão. O chocolate, né?
0: Chocolate tá indo ali, irmão, pra Congonhas.
1: Congonhas, uma boa viagem, chocolate.
0: Ah, com Deus.
1: O Samuel, o Sabuca. Também um grande abraço para o Geraldo Hermidiano, Geraldo Sapateiro.
0: Ô, Gerardo, um
1: abraço
0: que
1: também
0: sabe,
1: para o Caçadoras de Ouro, senhor Lucas Teles e dona Terezinha.
0: Meu primo. Ai, primo.
1: Meu amigo, meu irmão, Fabinho do Campina Verde, seu papai José Eustáquio, Carlinhos da Lanchonete, Gilson e Henrique da Lanchonete. Também um abraço para Lourdes Lopes, a Cida do Quintino de Omar. Meu Deus do céu, né?
0: A lista é grande.
1: Do compadre é muito grande.
0: A lista do compadre.
1: Mas enfim, um abraço para o Léo Maradona, o Dom Ronaldo do Cadastro, Henrique da Banca, sua mãe, dona Enia Azevedo. Também um grande abraço. Bruno Porto, meu amigo e meu irmão. Marcelão, ex-prefeito da Praça do Santuário. E, por fim, Dom Padueta.
0: Hein?
1: A pergunta que não quer calar. E o semáforo da 21 de abril, hein?
0: Falei com o Toninho agora.
1: Cadê as autoridades?
0: Falei com o Toninho agora.
1: Mas a pergunta que não quer calar é que me contaram que o senhor já foi carpinteiro aí do Corgo do Barro.
0: Carpinteiro não, ué. Nunca me xingou isso não, ué.
1: E finalizando... 3-1 para o Brasil, Zil.
0: Beleza. Ô, Beto, eu já dei umas marteladas, umas pregadas, mas carpinteiro eu nunca fui, não. Isso é para São José. São José que era carpinteiro. Olha o nosso Wagner aqui, o nosso fotógrafo Wagner. Ô, Wagner, grande abraço para você, nosso amigo Osvando. Obrigado, Osvando. Grande abraço aí para o nosso comandante, nosso subtenente Jones, sargento Caetano. A Lourdes está comigo aqui também, ó. Aqui, o Juquinha perdeu os documentos dele, o Juquinha lá do Sucatão. Ele chama Giuliano Ferreira, é o nome dele, do Juquinha. Ele perdeu a carteira dele com os documentos, ali perto do Sobradinho da Sopa, ali, ó, na sexta-feira passada. Se você, presta atenção aí, você que mora aí na região, se você achou a carteira do Juquinha aí, vocês podem me ligar, liga para mim, ou pode deixar, se você for ali para o centro ali, ó, pode deixar ali no restaurante Paladar, ali em frente, lá com o Cristiano, com o Barão, mais o Lucas, a Alessandra, mandar um abraço lá para a Roberta, para a Juliana, ali em frente o JB, viu, gente? Faz esse favor para mim. É o documento do Juquinha, chama Giuliano Ferreira. Ele perdeu a carteira dele com os documentos dele, tudo ali. Aí perto do Sobradinho da Sopa aí, ó. Tá facinho de localizar aí pra nós aí. Combinado? Olha o Toninho aqui. O chinês preto. Olha, Toninho, o goleiro do Japão é preto. Ele é diferenciado. Aquela do Arailton, do Lojão das Baterias, gente. Aquela foi ótima, viu? Aquela tá batendo, mas tá repercutindo. Pode acontecer, viu? Pode acontecer. Vocês não ficam... Fica esperto que os japoneses é tudo igual, eles é tudo a mesma coisa. Fala, Toninho. Bom dia.
2: Ô, Paterna, bom dia.
0: Bom dia.
2: Que é o Toninho do Candelária. Chinês preto.
0: Amém.
2: Oi.
0: Oi.
2: O Brasil vai ter que pôr a barba de boi, senão vai tomar uma lavada do Japão.
0: Não, ao contrário.
2: Mas o palpite é 2-1 também pro Brasil, viu?
0: Ah, tá.
2: Mas se não pôr a barba de boi, vai tomar uma lavada.
0: Não, se você trocar os japoneses...
2: Forte abraço.
0: Ei, Toninho, se você trocar os japoneses lá, nós não via trocar os japoneses? E pode. Aí nós pôr a verde, porque tá tudo descansado. Ah, não dou conta, não. Pode parar, viu? Pode parar, dou conta de vocês, não. Deixa que eu atender aqui o Guilherme aqui, meu Deus do céu. Vocês me dão trabalho, nossa senhora. Tenta repetir. Vocês, parece que eu tô, não sei o que eu tô falando aqui, eu tô falando chinês, japonês, vocês não entendem o que eu falo aqui, ó, vou repetir. 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Nossa Senhora. Mas falar comigo em trabalhar sábado, domingo também, eu fico bravo também. Já tô velho, pode... 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
2: De Vinópolis, 6:25, 6:25. Daqui a pouquinho, Esportes pela Manhã. 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Serginho, Teteu e Serginho. Hoje tem o Brasil hoje. E hoje tem indo Guarani também. Nós ganhamos de 2-0 da Caldense. E o Boa empatou com o Mamoré lá em Ituiutaba. Assisti o jogo, senhor, mas que jogo bom, viu? Mas que pelada, meu Deus do céu. O paredão de hoje tá aí, eles aí. Prainho e Prainha. Aqui quem tá chegando comigo aqui, olha o Zé Broinha aqui. Deixa eu ver o que o Zé Broinha tá falando. Fala, Zé Broinha! Como é que tá esse Niterói aí, meu filho?
3: Aô, Padre Fernandes! Bom dia com alegria,
2: bom
3: amigo!
2: Bom dia!
3: A paz de Jesus, o amor de Maria, a proteção de São Miguel esteja com o senhor, com toda a família, com os ouvintes também. Segundou, né?
2: Doce!
3: Bora lá!
2: Vambora!
3: Uma semana muito abençoada e muito iluminada, de bons resultados para todos nós. Daqui a pouco tem Brasil. Mais uma vitória, rumo ao Hexa. Vamos destruir esses japoneses, esses chineses, tudo aí, filho. Você tá doido? Ei, Japão, vamos. Cuidado aí, Japão, nós tá chegando. E a vitória, com certeza. Manda um abraço aí pro nosso amigo Cláudio Kennedy. Chega por aí, Cláudio Kennedy.
2: Tá chegando.
3: Nosso diretor
2: daqui a
3: também,
2: pouco,
3: Adriano Silva. Adriano! É. Grande abraço. Fala aí, Stão. Fala aí. Tchau, obrigado.
2: Tchau, Zé, me ajuda. Aqui o nosso comandante aqui, ó, lá na cidade de Perdizes, nosso subtenente Márcio. A dona Nilda tá te ouvindo aqui, viu? Pede benção, mamãe. Benção, mãe! Deus te abençoe, meu filho. Ontem nós assistimos a missa lá ontem na catedral, ontem nós assistimos a missa lá, dona Nilda. Assistimos lá, nós. Ih, quando a junta Nilda com Laurita, meu Deus do céu. Só falta a Lenilda, mas a outra, para completar a festa. A Lourdes está passando para mim aqui, a repórter do pagamento. Minha Lourdes Lopes, minha repórter do pagamento. Pagamento do mês de junho de 2026. Atenção, Diviprev, aposentado e pensionista. Dia adiantou, foi creditado na última sexta-feira. Uai. Que isso, ué? Já foi crédito pagando antes do mês? 13º salário na próxima terça-feira, dia 6, 3 de julho. Setor Folha, pagamento do Diviprev. Lourdes Lopes, repórter do pagamento, dia 29. Obrigado, Lourdes. Um grande abraço para você. Fabinho também está comigo aqui. Deixa eu ver o que, é que o Fabinho está falando. Fala, Fabinho.
4: Bom dia, meu amigo Pádua.
2: Bom dia.
4: Deus abençoe o senhor, viu?
2: Amém.
4: Ô, Pádua.
2: Oi.
4: Tô achando que vai ser uns 4-1 pro Japão, viu?
2: Ah, que é isso,
4: como se diz o nosso amigo Kleber Faria, é porco macho suja água. O Brasil já tomou uns 4-1.
2: Ah, não, mas não tem.
4: Eles vão jogar aquelas bombinhas de fumaça e vai ser teleteco e vamos que vamos.
2: Ah, não, cara.
4: Deixar um abraço aí pro Vitão, a dona Seda, nosso querido amigo e irmão Beto Machado, o Oziel do Tax.
2: Oziel!
4: E vamos que vamos, padre.
2: Vamos, boy.
4: Dá-lhe Japão. Pra ver se nós voltamos à vida ao normal, vamos?
2: Não, fica tranquilo. Estou achando é bom, você sabe por quê? Enquanto isso, vocês têm certeza. Minha amiga Libéria está aqui. Eu tive com o Marcão, viu, Libéria? Lá no Cristiano. Oh, meu Deus do céu. Ah, nem dou conta de vocês, não. Olha, aqui minha amiga Ana Angélica também está comigo aqui, ó. Bom dia, Ana. Obrigado. Um grande abraço para você também. Ai, yeah. Marcos Franco também está comigo aqui, ó. Deixa eu pedir vocês aqui mais uma vez. Presta atenção. O Giuliano Ferreira. Giuliano Ferreira. Ele perdeu a carteira dele com os documentos perto do Sobradinho da Sopa na sexta-feira passada, viu? Então, estou pedindo. Se você encontrou, você pode mandar para mim. Pode ligar para mim que eu vou buscar. Meu telefone todo mundo sabe. É 99102-3838. E você pode, se você vier aqui para o centro, aqui, ó, você pode deixar ali, ó, no restaurante Paladar, ali em frente, lá no Barão, ali em frente, em frente ali o Hotel JB. Combinado? Perfeito? Então, perfeito. Vamos trabalhar?

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2: 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Serginho e Teteu. Teteu e Serginho. Serginho está lá na portaria, lá. Tem o Daniel, tem o Bruno, né? Rose, a Elane, o João e o Teteu, nosso coordenador. Nosso Teteu. Gente, olha aqui, vamos ser prático hoje. Hoje nós temos o jogo do Brasil, né? Eu tô baseando aqui no Depósito Atacar, tá? O Depósito Atacar vai fechar meio-dia. Depósito Atacar. Eu acredito, eu acho que os outros também devem acompanhar, porque eu não tive. Não recebi do CDL, nada do CDL. Quando a nossa Mônica era a nossa diretora do CDL, sempre eles mandavam para mim a programação. Não estou culpando o nosso novo diretor do CDL. Não, tem nada a ver não, tá? Estou criticando, não. Eu estou falando que nós estamos aqui à disposição para que a audiência do programa que nós temos, uma grande audiência, dê utilidade, essa prestação de serviço, nós fazemos isso aqui de graça. Nós não cobramos não, viu? Não fazemos. Não fazemos jogo de tabela, não. Você sabe o que é tabela, né? Você traz aqui a pessoa para entrevistar e tudo e cobra dele depois. Não, nós não fazemos esse tipo de coisa, não. Nós trabalhamos aqui honestamente. Estou falando com os outros, não estou falando que os outros é desonesto, não. Estou falando é a fórmula de você trabalhar. Você entendeu? Utilidade pública é utilidade pública. Vou dar um exemplo para vocês aqui, ó. Eu estava no supermercado BH, conversei com os meninos lá no supermercado BH. Eles me falaram que o supermercado BH, os supermercados vão parar, você entendeu? Antes do jogo. Vá assistir o jogo, depois voltam para funcionar normalmente. Supermercado. Está explicadinho? Vocês estão entendendo o que eu quero dizer? Então acabou. Isso que eu quero falar. Ô, Fabinho. Eu vou inverter o seu placar, viu? Eu vou bater 4-0 pro Brasil hoje, tá? E amanhã eu vou rodar o hino nacional aqui amanhã. Amanhã todo mundo vai tomar posição de sentido aqui, viu? Tem mais aqui, chegando aqui, falando aqui do jogo aqui. Então, aqui só, deixa eu agradecer aqui o nosso Sebastião, o Tião, da Precred. Está me informando aqui que o comércio deve parar meio-dia mesmo, viu? E depois volta. Tem uns que vão voltar, tá? Outros continuam. Bom dia, né? Tudo bem? Bom dia, graças a Deus. Tudo em paz. Estamos aqui conversando com o pessoal. Mas, Brasil, ontem eu estava assistindo ontem o jogo do Mamoré contra o Boa. Ficou 0-0 o jogo. Eu estava esperando para ver a tabela. Eu peguei mais ou menos por alto. O Garrafa vai explicar para vocês direitinho hoje essa grande vitória do Guarani de 2-0. O que eu acho interessante, você entendeu? Agora eu vou criticar agora. Agora vou. Porque tem, eu na hora do jogo do Guarani, eu corro as rádios, tudo está transmitindo, para ver como é que está o sistema, você entendeu? Agora, o que eu acho, e eu não acredito, e fico pensando comigo mesmo, coitado desse nosso Guarani, viu? É difícil demais, viu, gente? Você mexer com... Eu já joguei no Guarani, já fui cartola do Guarani, foi a melhor época nossa, foi aquele timaço que nós tínhamos, Lucim, Araújo, Miltim, né? A gente sempre encontra com os meninos aí, a gente conversa, a gente bate papo, a turma sempre fala, Pado, que coisa mais boa, né? Agora, eu fico impressionado de ver, sou negro, parece que torce contra, você entendeu? É porque, do jeito que está aí, nós vamos cair para a terceira divisão, não sei o que é, precisa fazer. Ô, gente, o melhor treinador, já, ele não precisa provar nada, não, o João Paulo, esse cara conhece de bola, gente, esse cara sabe tudo de bola, você entendeu? O que está faltando no Guarani é jogador, está faltando umas peças nesse time do Guarani aí. Porque perde gol demais e a defesa tem hora aqui que eu vou te falar, viu? É complicado. Os caras tomam as boladas nas costas. Mas o Guarani, com essa brincadeira ontem, o Guarani pulou para o quarto lugar. Olha para você ver como é que é as coisas, hein, senhor? O Guarani está no quarto lugar. O Mamoré também está no quinto lugar e a Caldense é... A lanterna é a Caldense agora. O Guarani foi para 8 pontos. Agora, o Guarani vai quarta-feira, o Guarani vai lá em Patos contra o Mamoré. É difícil, mas se o Guarani trazer um empate de lá, já está bom demais. Está ótimo. Voltando então aqui, a seleção brasileira. Então, hoje, às 2 horas, né? Brasil e Japão. Viu? E vamos torcer para que o nosso Brasil ganhe. E 11 horas aqui, viu, Garrafa? Viu, Garrafa? 11 horas. Nós vamos entender essa explicação aí, o Guarani empatando 0x0, 0x0. Ah, porque o Guarani vai tomar gol. Ah, porque o Guarani vai... Ah, porque o Guarani... Ah, porque... Pô, para com isso, gente. Ah, vamos julgar o nosso time para cima, senhor. Vocês falam, acham ruim da gente falar... Quando eu estou escutando lá o meu galo lá na Itatiaia, lá, ó, você pega aquele caixa lá, o trem pode estar ruim do jeito que for. O homem joga o galo lá em cima. Mesmo perdendo, o homem ainda tem esperança que nós vamos empatar, que nós vamos virar, que nós vamos ganhar. Uai, pelo amor de Deus, me ajuda. E só para vocês ficarem com raiva de mim. Aí, ó, o hino do Guarani, aí, ó, que maravilha. Aí, que beleza, aí, ó.

0: do nosso Guarani. 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
2: Divinópolis, 6:43, 6:43. Hoje, segunda-feira, dia 29, São Pedro, São Paulo. Hoje nós temos o grande jogo do Brasil hoje. Brasil e Japão. Japão, Brasil hoje. Se Deus quiser, vamos dar uma lavada nesses japoneses. Se Deus quiser. O Aredão de hoje. Nós estamos recebendo hoje Praião e Praim.

0: Um trichinho, que trem bonito. Aqui, o Altair tá comigo aqui, ó. Vidraceiro, meu amigo Altair. Meu abraço, meu bom dia para você, Altair. Obrigado, viu? Um grande abraço. Deixa eu voltar aqui no documento do Juquinha. É o Giuliano Ferreira. Ele perdeu a carteira com os documentos dele. Lá no Sobradinho da Sopa, na sexta-feira, ali perto do Sobradinho ali. Então ele está pedindo. Você que encontrou os documentos dele, pode ligar para mim que a gente manda pegar. Ou você pode deixar lá no restaurante Paladar, ali em frente o hotel JB, na rua Rio de Janeiro. Deixa eu agradecer aqui minha amiga Libéria, está comigo aqui também. Libéria e Marcão, meu abraço, meu bom dia. Obrigado, Libéria. Está tudo em paz, graças a Deus. Tá bom. Olha o TV. TV está falando comigo aqui. Amanhã, viu, TV? Você está igual eu aqui, ó. Brasil 3-0 aqui, ó. Tá vendo, ó? É isso aí, ó. Obrigado, TV. Amanhã... Olha o Claudio Kennedy. Bom dia, tudo bem?
1: Bom dia.
0: 2-1 para quem? Brasil ou Japão?
1: Brasil,
0: né? Aí, você tá certinho. É, tem mais aqui, chegando aqui, ó. Arailto Lojão das Baterias. O Arailto não mandou o resultado, não, mas eu sei que, pelo que ele me falou lá passado, lá pelo que ele falou da turma lá, ele falou, foi... O Arailto falou que foi 3-0, que você falou, Arailto, ou 4-0. Um negócio assim, mais ou menos. Meu amigo Oséias também está comigo aqui. A Margareta, lá na cidade de Itaúna. Meu amigo Tim das Mangabeiras. Tiaguinho Fernandes. Meu abraço, meu bom dia. Vamos nós que o trem tá, que o bicho está pegando.
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3: Divinópolis, 6:50, 10 minutinhos só para 7 horas da manhã. Daqui a pouquinho está chegando Cláudio Kennedy, Café com Música. E hoje tem, hein? Hoje tem Brasil, hoje. Brasil, Japão, Japão e Brasil. Aqui, ó, doutor Niltinho tá falando comigo aqui, 1-0 suado. Que é esse, meu tio? O time nosso tá crescendo, senhor. O time tá evoluindo o time. Vou chegar a 4-0. Ó, velhinho, fica na alegria. O pão chegou, velhinho. Aê, velhinho, pão chegou. Deixa eu registrar aqui, fazer um agradecimento aqui. Mandar um grande abraço aqui lá para a amiga Cláudia, lá da Prismina. A Ana, né, também da Prismina. E eu tive a alegria, a satisfação de mandar um abração lá para o Sr. Veiga também, né, o nosso diretor, presidente, Sr. Veiga. Mas eu tive o prazer de conhecer o Zé Carlos. Zé Carlos de Barros. Eu falei, esse nome não é estranho, não. Aí conversando, conversa vai, conversa bem. Ele é irmão da doutora Maria Aparecida. Nossa delegada. Ela foi sargenta nossa, primeira. Quando foi abril, né? Foi em 90 que abriu as PFEM, as Polícias Femininas, acho que foi, hein? Doutora Maria Aparecida, aí virou delegada, né, nossa, casada com o nosso Adilson Quadros, nosso irmão. Aí conversando com o Zé Carlos, aí falei, pô, mas não é possível, velho. Eu tava contando para ele, gente, a memória da gente, isso aqui é um cinema, como diz o Cadu Outro, isso aqui é uma memória. Fica gravado, mas fica gravado. Eu entrei. A Prismina, você sabe onde que é a Prismina, né? Vou relembrar um fato aqui, não muito agradável. Antigamente, lá naquela casa onde é a Prismina, lá residia o doutor Hélio, né? Ele era proprietário da siderúrgica, aquele negócio todo. E houve aquele trágico, né, com eles. Com ele, né? Na época. Aí eu tava lembrando. Eu entrei na sala assim, ó. Entrei lá onde tava lá o Zé Carlos. Aí lembrei, bati o olho assim na estante. Falei, eu tô lembrando desse trem aqui, só desse lugar aqui e tal. Eu sabia, né? Porque minha sogra, a dona Conceição, morou ali, vizinha dele ali. Na Rua Bahia ali, né? Ali em frente a primeira confecção de Divinópolis, ali na Rua Bahia, ali, entra a Rio de Janeiro e a Paraíba, né, que é a casa bonita lá da Prismina. E eu tava batido. Olha para você ver como é que é as coisas, gente. Como é que as coisas acontecem. Eu entrei na sala, cumprimentei a Ana. Ana, senta aqui que o Zé está chegando. Aí, olha que ele chegou, que a gente começou a conversar, que eu bati o olho assim e tal. Aí nós fomos comentar a respeito. Olha para você ver que coisa, hein, gente? Meu Deus do céu. Ô, Zé Carlos, grande abraço para você, muito obrigado, viu? Um grande abraço. A turma aí da Prismina, um grande abraço. Cláudio e toda a turma aí, muito obrigado. Sou Veiga, toda a turma aí. Vamos fazer uma parceria, viu? Vamos vir aqui para o pro programa aqui, ó. A nossa Prisminas. 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Deixa eu guardar esse cartão aqui do Zé Carlos aqui, para nós fazer um trabalho lá na Prismina. Vamos fechar? Vamos respaldar? Passou o respaldo. Ô, Nilton, você pode melhorar esse trem aí, vai ser mais, viu? É, uai. Ai, como é que é? O Beto está falando que vai ser 3-1 para nós. A Terezinha do bairro Espírito Santo. Brasil vai ganhar, padre. Obrigado. Samuca, deixa eu ver o que, que o Samuca está falando aqui. Samuca está... Obrigado, Samuca. Um grande abraço para você também. Muito obrigado. É o Lobim. Lobim já falou, né, Lobim? É, Lobim. Peguei. Olha o Lobim aqui batendo capa, gente. Eu não aguento esse Lobim, viu? Mandar você pro Garrafa.
4: Bom dia, Padre Fernandes.
3: Bom
4: saudações,
3: dia.
4: Rubro Negro. Tudo bem? Ô, Padre.
3: Oi.
4: Estou mudando o nome da Copa do Mundo agora. O vai chamar Copa do Mengo.
3: É, por causa do Plata, né? Ai, ai, ai, meu Deus do céu. Ai, ai, ai. Eu tenho que rir, viu? Luiz Carlos Verdigão. A turma... Ah, só deixa eu ler o um negócio aqui, ó. Deixa eu ler. Ah, tá aqui, ó. É, eu tenho aqui, eu tenho 3 minutos aqui. É do Daniel. Vou ler aqui a mensagem do Daniel. Ela é grandinha, mas vou ler para vocês. Bom dia, Padre Fernandes. Sou o Daniel do bairro Bom Pastor. Gostaria de pedir 2 favores. Primeiro, uma música do Sérgio Reis, quilômetro 45. Eu toco amanhã, que amanhã o Sérgio Reis vem amanhã no Paredão de Sucessos, tá? É, segundo, se você puder me ajudar a divulgar quem deseja adotar minha cachorra. Ela teve 10 filhotes, são de porte médio, vira-lata, já faz 1 mês. Ainda estão mamando, mas quem quiser já pode me chamar e agendar comigo nesse WhatsApp. 37 9 8402 1973. Aí você vê quem quer passar no ar ou peça a pessoa interessada, liga aí no rádio para pegar particular. Você, desde já, muito obrigado, Pádua. Você e a rádio. Me ajude sempre que possível falando aí, porque não tem condições de ficar com todos, no mínimo 1 ou 2 só. Um abraço do Daniel. Nós vamos divulgar mais para você, viu, Daniel? Ô, gente, vamos torcer para o Brasil ganhar hoje. Se Deus quiser, amanhã eu vou tocar o hino nacional amanhã, se o Brasil ganhar, se Deus quiser. Ah, o Claudio Quinto está chegando. Viva São Pedro, viva São Paulo! E a nossa mãezinha querida, Nossa Senhora Aparecida, nos abraça e nos proteja!

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0: Bora comigo? E aí, bom dia, bom dia, bom dia! Bom dia, vida! Bom dia pra você que é de bom dia, respira as coisas boas da vida e a partir de agora fica comigo, né? Eu tô chegando nessa manhã, hoje um pouco mais fria. Segunda-feira, a semana já começou, e aí, como é que você tá, bonitinha? Como é que você tá, bonitão? Bora comigo? A partir de agora, juntos, até logo mais às 10 horas da manhã, para mais uma edição do nosso Café. Café com música, pela Candidez FM. É muito mais. Você é você com rádio ligado no aplicativo, onde quer que você esteja. Tá com o radinho convencional, aquele radinho bonito, velho e bom e querido, amado? Ou você tá no rádio mais moderno? Não importa, tá no aplicativo? Obrigado pelo carinho da audiência. A partir de agora eu, Cláudio Kennedy, vou por aqui como sempre de bem com a vida em altíssimo astral. Eu vou dividindo aqui o nosso espaço, multiplicando as nossas emoções para as minhas queridinhas, maravilhosas donas de casa, elas que estão nos afazeres do lar, a dona de casa que não para, e dona de casa, os trabalhadores e trabalhadoras, motoristas que me dão aquela carona. Bora começar mais uma semana confiantes, perseverantes na nossa fé que vai dar tudo certo, né? E para começar não pode faltar de jeito nenhum a nossa
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Olha, qual o dia mais importante da nossa vida? Qual o melhor dia para vivermos intensamente tudo aquilo que temos vontade? Com certeza.

Esse é o dia de hoje. Essa percepção de querer vencer, de querer prosperar, de querer fazer o melhor no hoje, melhor do que fizemos ontem, é uma percepção e captura a essência da nossa condição, a condição humana, a fragilidade da vida diante do imprevisível. Tudo pode mudar a qualquer momento. Reconhecer que não temos o controle absoluto não anula a importância de traçar metas, mas nos lembra que a verdadeira paz vem de aprender a navegar pelas mudanças e valorizar o momento presente. Muitas correntes de pensamentos, textos de reflexão, como as famosas palavras de Ayrton Senna, elas apontam para essa dura realidade. Somos peças pequenas e, por mais insignificante que somos, e por mais que planejamos o futuro, a qualquer momento tudo pode mudar. Em meio a tantas incertezas, o planejamento não serve para engessar o destino, mas para nos dar uma direção enquanto continuamos caminhando. A chave é encontrar o equilíbrio entre trabalhar pelo futuro e estar em paz com o inesperado. Viver intensamente o dia de hoje com responsabilidade. O dia de hoje como se não houvesse o amanhã. Viva a vida porque ela é assim. Linda e bela, como sempre foi. Café com Música tá no ar.

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5: Gente, vamos acertar o relógio, olha a hora, 7h39, bom dia!
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5: Ah, pode deixar, deixa comigo, porque o café hoje está demais, hein? Segunda-feira, e aí, como é que você tá? Espero que esteja tudo bem para você, para sua família, onde quer que você esteja, tá bom? Obrigado pelo carinho da audiência. Tá chegando essa turma bacana comigo sempre, nos dando prazer, o carinho da audiência. Pessoal, já tá jogando, tá falando aqui, ó, placar para hoje, né? 1-0, 2-1, 3-2, 4-5, que é isso aí? O pessoal tá meio exagerado, né? Tá todo mundo chegando comigo no nosso WhatsApp Show para você participar e interagir. Obrigado pelo carinho, minhas queridinhas maravilhosas, donas de casa, que estão sempre nos afazeres do lar. Tá me dando prazer, o carinho especial, né? Abraço para Dona Maria Gonçalves, a Ivone tá comigo no Planalto. Abraço também para Maria Rosária, no bairro Nova Holanda. A Maria Helena, na cidade de Perdigão. Sejam todos muito bem-vindos. Para você mandar mensagem de áudio, mandar mensagem de texto, 998-69-5001. Esse é o nosso Zap Show, o Zap aqui do nosso café. É café com música. Essa aqui vem sendo uma das mais pedidas e mais tocadas, porque essa moda ela é chonada. Eduardo Costa.

olha o Matheus, olha o Cauã cantando com Simone Mendes. Pô, essa música, né? Meu Silêncio. A Juliana tá comigo, tá no centro com a mamãe, a dona Terezinha, e ela pediu pra curtir aí Medley Filmes, 40 anos, roupa nova, e é claro que a gente toca. 10, faltando pras 8, você está no Café com Música. 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
1: Muito bem, bora acertar o relógio. 8:03, bom dia pra você, bom dia!
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0: Pois é, no ritmo da Copa 2026. Hoje tem Brasil e Japão. Dale Brasil. E aí, manda o seu placar aqui pra mim. No 998-69-5001. Eu vou de 2-1. 2-1 tá ótimo para o Brasil, claro, né? Shakira, sucesso do momento, música do dia. Curtimos ainda o Péricles. Já é, já é. Wesley Safadão, matando saudade aí no ar-condicionado do 15. Só se for o verão, né? Me ajuda aí. Fernando de Sorocaba, curtimos com o Murilo Rufi. Participação super especial. E já já eu volto no Sai Daí Não, 8h16. Acerte o seu relógio com o nosso aqui na Candy. 8h16, bom dia. Eu volto já e você volta comigo. Não toque no seu rádio.
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0: Gente, 8h19, bom dia, bom dia!
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0: Muito bem, você está comigo no café. E claro, tem muita gente por aqui. Maria Neuza do São Judas, bom dia para você, tudo de bom. Valéria Andrade está comigo em São Gotardo das Minas Gerais. Sidney na cidade de Oliveira. As primas Adriana, Mirielle, família Vitoriano recebendo o abraço e o carinho dele. A Rosilene chega chegando lá do Terra Azul, já mandou o seu bom dia aqui. Obrigado, Rosilene. Mandou seu placar aqui 4-1, hein? Eita, você tá otimista, hein? Vamos pra cima, pra cima. Quem mais? Quem mais tá chegando comigo? Ana Maria no Jusa Fonseca, bom dia para você, Ana. Tem abraço para Ieda na cidade querida de Nova Serrana. É a Ieda do Gamas. A Ângela Maria no Alençon, que obrigado, Ângela. O Paulo César está comigo no Padre Eustáquio, tem áudio dele? Fala comigo, Paulão.
9: Bom dia, Cláudio Kennedy. Um ótimo dia, que Deus
0: abençoe
9: o dia de todos nós.
0: Para você também, para você também.
9: Sou aqui em Boa Vista, na expectativa do jogo de hoje do Brasil, né?
0: Coisa boa.
9: Perto da rota do Tonton e do Ricardo Rabilo aqui.
0: Beleza.
9: Aqui, se der, você toca uma para nós aí do Gustavo Lima, Milu. E um ótimo dia, que Deus te abençoe grandemente, meu amigo. Tudo de bom. E vamos ver o Brasil hoje, né? O que, que vai virar isso aí.
0: Valeu.
9: Fica com Deus, valeu, tudo de bom.
0: Com Deus também, meu irmão. Bom jogo pra você. A Kênia, no Casanova, também tá chegando comigo. Viu, Kênia? A Kênia, né, tá pessimista, tá? 2-3 pro Japão. Ei, Kênia, tá pé frio, hein, Kênia? Antônio Marcos, do Porto Velho. Fala comigo, Antônio.
10: Meu amigo Todd Kennedy. Estamos aqui começando mais uma semana, mais um dia, mais uma semana abençoada por Deus, né? Que Deus nos abençoe. Meu palpite para hoje, Brasil 3-0 em cima do Japão. Né? O pessoal fica falando negócio de Japão aí, que não sei o que, tomar conta com o Japão, tomar cuidado com o Japão, mas o Brasil tem uma história com o futebol. Entendeu? O Brasil é pentacampeão, né?
0: Verdade,
10: então, isso aí, vou te falar uma coisa pra você, não tem nada a ver, apesar do Brasil, né, ter passado aquilo lá que passou com a Alemanha, mas o Brasil tem história no futebol. Então, é muito superior a Japão. Entendeu? Quem Japão perde o Brasil, né? Então, 3-0 pra nós, viu? Gostaria de participar aí do sorteio. Muito obrigado, amigo.
0: Valeu, Deus, meu irmão. Abraço. Olha, Geralda, no bairro Niterói, também tá chegando comigo. Bom dia, Geralda.
11: Bom dia,
0: fala comigo.
11: Aqui é a Geralda, do Niterói. Bom dia pra você. Bom começo de semana aí pra vocês aí da rádio, viu? Tá com uma música bem bonita pra mim depois, da Paula Fernandes. Viu?
0: Tá, eu
11: pra todo mundo que estiver ouvindo. Com Deus, um abraço.
0: Com Deus, abraço pra você. Tudo de bom. Abraço, viu? Tudo de bom. Felicidades. Hoje e sempre. Quem mais está chegando comigo? A turma da padaria no Bela Vista. É a Verônica. Também o Giovanni Milai. Obrigado, gente. Meu amigo Jarbas, o homem do aplicativo. Bom dia, meu jovem.
12: Bom dia, pessoal. Bom dia. Café com música. Boa semana a todos.
0: Amém. Para você também.
12: Cláudio. Oi. Vou pegar emprestado aqui uma música do Clube da Música. Vamos passar aqui no Café com Música. Toca Richard Marx para nós, Hazard. Beleza, irmão?
0: Beleza.
12: Ó, lembrar para todo mundo, hoje 1-0 é goleada, viu? O time do Japão não é bobo, não. Beleza, galera? Bora e tchau, ligado.
0: Tchau de nada. 1-0, magrinho, tá bom demais. O importante é vencer, né? Vambora para cima, grande Jarbas. Regerson, fala comigo, bom dia.
13: Muito bom dia, Cláudio. Deus abençoe aí.
0: Amém.
13: Seu começo de semana.
0: Obrigado, meu irmão. Seu também, viu? Seu também, meu irmão.
13: Se possível, toca aí, amiga linda. João Bosco Vinícius. É o Regerson. E hoje concordo com você, 2-1 Brasil. E tá ótimo. Tudo de bom.
0: Valeu, tudo de bom pra você também. Quem mais está chegando aqui no nosso Zap Show? Obrigado. Vamos de música, porque o Jarbas pediu e ele ouve. Hazard. Eu adoro essa música, ela tem uma pegada gostosa, né? Café com música. 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Olha a hora, hein? 8h24.

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0: Music Travel Love, com a canção Nothing Gonna Change My Love For You. Essa música é simplesmente linda, né? A gente faz uma viagem, a gente vai longe, longe, longe, longe, longe, longe, pra abraçar você de pertinho. 8h35, eu volto já.
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0: Muito bem, já estamos de volta. 8h39, bom dia!
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0: Ah, é bom demais, né? Que combinação perfeita. Café com música e com a sua participação no 998-6950-01. Deixa eu falar com a Carol, se preparando para mais um dia de trabalho. Bom dia, Carol!
9: Cláudio, bom dia, tudo bem?
0: Aqui tudo bem, graças a Deus.
9: É a Carol, aqui do bairro Manuel Valinha. Estou aqui me arrumando para mais um dia de trabalho, ligadinha com você. Me mande um alô. E meu palpite de hoje é 2-1. Fazer igual o Francisco Bento. 2-1 apertado no placar.
0: Verdade.
9: Aqui, abraços. É um outro... Toca uma música pra mim. É, pode escolher.
0: Tá joia. Abração pra você. Meu palpite também pra hoje é 2-1. Eu já falei mais cedo, né? Tudo de bom, viu, Carol? Sempre bom ter você aqui. Ô, Zião, como é que você tá, meu irmão? Abração. Tudo de bom, tá falando aqui. Tem a turma dos 40 mais com rádio ligado. Tem a pelada lá no Ipiranga. Opa, sabadão, né? 3:30 PM. Valeu, Oziel. Quem mais está chegando comigo aqui? Bom dia, Cláudio. Cleusa Cristina, obrigado, Cleusa. Tudo de bom para você, viu? Felicidades hoje e sempre. A Daniela do Maria Peçanha também participando com a gente. Está no placar de 2-1, hein? É, a turma está confiante. Beto Machado, bom dia. Meu fala amigo, comigo.
10: Tudo bem com você?
0: Graças a Deus, meu irmão. Espero que você também, viu?
10: Café com música, café com moda.
0: Bora para cima.
10: Café com informação. Café com participação. Estou aqui fazendo a minha caminhada e sempre sintonizado, né?
0: Coisa boa.
10: Hoje, solenidade de São Paulo, São Pedro, né? E desejar para todos os amigos aí do programa Café com Música uma abençoada semana.
0: Obrigado.
10: Jogo do Brasil. Se possível, toca aí A Paz, Roberto Carlos, com participação de Roupa Nova. Eita música, hein?
0: Boa.
10: Beto Machado, seu advogado.
0: Valeu, Beto. Um abraço, meu irmão. Tudo de bom pra você, viu? Boa caminhada. Tá no foninho de ouvido, tá comigo, tá no café. E a Simone tá chegando. Simone do 48. Bom dia, Simone.
11: Bom dia, Cláudio Kennedy. Tudo joinha?
0: Tudo joinha.
11: Aqui, hoje vai dar Brasil.
0: Claro, tem que dar.
11: 3-1.
0: Tá bom.
11: Toca aquela música pra gente. Mostrar sua força, Brasil. Amarra o amor na chuteira. O gigante vai ganhar.
0: Já ganhou, já ganhou.
11: É a Simone do 48. Tá animado, um abração pra todo
0: tá
11: mundo.
0: Tá animada essa Simone do 48, hein, Simone? A Micheline também tá chegando comigo. Bom dia pra você, tudo de bom, viu? Rosilene continua lá no Terra Azul. Tá curtindo a nossa programação. A Maria Neuza no bairro São Judas.

e vamos de música, porque aqui é café com música e música boa, né? A canção é linda, hein? Alô, Betão! Segura aí, vai!

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0: Alô, bom dia.
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19: A gente tá de volta, 3, faltando para as 9. Bom dia.
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10: Olha a hora, gente. 9:23, bom dia.
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10: Pois é, combinação perfeita, hein? Segunda-feira maravilhosa, semana só começando. Tudo de bom pra você. 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Um abraço aí para toda a equipe da Oral Sim, com o radinho ligado aqui no café. Bom dia, Terezinha, no bairro Espírito Santo, tá chegando comigo. O Marcos também tá ouvindo a gente. Obrigado, viu, Marcos? O Paulo César, no Padre Eustáquio. Neuzinha tá comigo no Campina Verde. Alô, Maria Rosário, no bairro Nova Holanda. Valeu, valeu demais. A Simone do 48 também tá aí super animada pro jogo de logo mais. Tem Brasil e tem Japão. Mostra a tua força, Brasil!

0: Dona Maria Gonçalves está com o radinho ligado. Ela pediu para matar a saudade. 1992. Zezé de Camargo, Luciano, me leva para casa. E mais uma sequência super especial aqui no nosso café. Vamos para aquele intervalo rápido e, por falar nisso, eu vou tomar um cafezinho. Eu tomo um café daqui, você toma um daí, fica tudo bem. Combinado assim? Mas não mexa no seu rádio, porque eu volto já já.
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0: Olha o ônibus, 9h37. Volto já.
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0: Gente, vamos acertar o relógio. Olha a hora, para você não ficar perdido ou perdida no tempo. Agora 19, faltando para as 10. Eu volto já, hein?
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0: Ah, mas é bom demais. Bom dia, né? Bom dia.
21: Bom dia.
0: E aí, como é que tá a expectativa pro jogaço? Pra depois do almoço, hein? Brasil e Japão. É, não fica com, vai com muita sede ao pote, não. É 1-0 magrinho, tá bom, mas o meu placar pra hoje, 2-1. Vamos ver no que vai dar, né? O importante é torcer, algumas pessoas já vão encerrar o trabalho agora por volta de meio-dia, depois não voltam a trabalhar mais, outras já voltam, enfim, vamos comemorar, porque brasileiro é assim, né, gente? Pelo menos futebol nos dá alegria, né? Diante de tanta coisa ruim que tá acontecendo nesse Brasil, bom que a gente desvia o foco um pouquinho, né? Tudo que eles mais querem, né? Criar aquela cortininha de fumaça pra gente esquecer, mas a turma não esquece, não. A turma não esquece, não. 14 minutos faltando pras 10 da manhã. Deixa eu ver quem tá comigo aqui no nosso Zap Show, que tá bombando, hein? Alô. Ô Gustavo, bom dia. Fala comigo, Gustavo.
22: Bom dia, Claudio Kennedy. Que é o Gustavo do aplicativo. Hoje é 3-1, hein? Suadinho 3-1. Neymar vai entrar e fazer o último.
0: Opa, aí sim, hein? Aí sim. Tá precisando desencanar esse menino, hein? Ô, Marta, como é que você tá no Afonso Pena? Você tava sumida, Marta. Bom dia.
23: Bom dia, Cláudio. Sou a Marta do Afonso Pena. Como que vai ficar o jogo hoje?
0: Uai, eu tô apostando 2-1, né? Ângela, do bairro Santa Rosa, também tá chegando comigo. Luiz Antônio do LP Pereira. Bom dia, Luiz. A Cristina do bairro Santo Antônio. Se der tempo, eu passo a sua canção aqui na saideira de hoje, tá bom? Daqui a pouquinho eu vou chamar a Ana Tereza Arruda, direto da redação da TV Integração. Hoje não tivemos a participação da Bruna Borges, porque o IN começou bem mais cedo, porque a TV Integração hoje adiantou a programação por causa do jogo do Brasil e Japão. Você não vai e não pode perder. Zé Roberto tá comigo no Corumbá, gente boa. E mais, quem mais está chegando comigo? Maria Rosária, no bairro Nova Holanda. Fala comigo, Maria.
2: Bom dia, Café com Música, Cláudio Kennedy, tamo junto, viu?
0: Sempre.
2: Minha musiquinha, você já sabe, tiver sorteio, você põe sua querida Maria Rosária, do bairro Nova Holanda. Tô saindo pro hospital.
0: Ei, mano.
2: Meu marido, fazer retorno, viu?
0: Tá joia.
2: Faz oração pra ele aí, Cláudio Kennedy, ele quase furou o olho. Meu, nós tudo precisa de oração, né?
0: Com certeza.
2: Então tá
0: certeza.
2: Bom, com Deus. Maria Rosário Bar Nova Holanda. Quer conhecer, manda mensagem pra mim.
0: Um abraço pra você, Maria. Melhoras aí, viu? Deus abençoe e proteja aí o seu marido, tá? Vai dar tudo certo. Vamos colocar ele em oração aqui, porque daqui a pouco tem o Padre Reginaldo Manzotti e o programa Experiência de Deus. Você não pode e não vai perder. 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Fica firme, Guarani. Fica firme, Guarani. 12 minutos faltando para as 10 da manhã. E lembrando que logo depois do futebol show da Rádio Candidez, o Ricardo Garrafa continua na super tarde da Cândida. 3 horas chega Alzira Ribeiro. Boa de papo, você não vai perder não. Essa é a nossa programação super especial para essa segunda-feira em clima de Copa do Mundo. E tá todo mundo no clima e eu tenho certeza que a equipe da TV Integração não tá diferente não, pessoal, lá tá todo mundo ligado no nosso Café com Música. Eu quero saber o que tá acontecendo por lá, hein?
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0: 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E eu já vou direto na redação da TV Integração, porque a turma tá super animada e eu tô sabendo que tá tendo festa, vai ter goleada para uns, empate para outros. Ana Tereza Arruda, bom dia! Como vai você, menina?
4: Bom dia!
0: Bom dia!
4: Uma ótima segunda-feira para você, uma semana abençoada para todo mundo.
0: Amém.
4: Essa segunda tá diferente, não tá? Tá com um gostinho especial.
0: Tá parecendo uma segunda com cara de sexta-feira, não tá?
4: Tá
0: não
4: mesmo,
0: tá parecendo?
4: Tá
0: bom
4: mesmo,
0: demais.
4: Tá mesmo.
0: E as expectativas são as melhores, né, Ana?
4: São sim, viu? Meu palpite é 3-1.
0: Olha,
4: 3
0: só.
4: 3 pro Brasil, 1 pro Japão. A gente sabe que a expectativa é alta.
0: Com certeza.
4: Porque assim, no último jogo a gente animou mais, né? O Brasil conseguiu aí um placar maior. A gente fica com essa expectativa.
0: Sim,
4: quem
0: é claro.
4: Sabe, né?
0: Quem
4: a
0: sabe?
4: A gente sabe que
0: então,
4: o
0: tá
4: Japão
0: bom.
4: É uma grande seleção. Mas a gente acredita muito no nosso Brasil também, Cláudio.
0: Claro que a seleção brasileira tem mais história, né? Tem mais do que o próprio Japão. E eu vou no 2-1 hoje, viu, Ana Tereza?
4: É um bom placar.
0: Bom placar, né? E essa turma aí, como é que tá? O Lamonier tá por aí? A Borges também? A Borges hoje... O IN foi mais cedo, não participou com a gente. A turma hoje tá todo mundo correndo aí, né?
4: Tá todo mundo correndo, mas tá todo mundo aqui. O MG1 também vai ser um pouquinho mais cedo, às 11h30 da manhã, porque a preparação na Globo pro jogo vai ser um pouco mais cedo também, então a gente tem uma programação diferente.
0: É, vai ter André um pré-jogo,
4: Lamonier tá,
0: né?
4: Aqui,
0: André?
4: Eu vou...
0: Deixa eu dar um bom dia pra ele aí.
4: O palpite dele, porque eu não sei ainda. E assim, ele tem um histórico aí positivo, né? De acertos.
0: Ah, pois é.
4: Vou passar pra ele aqui, Cláudio.
0: André Lamonier, bom dia. Conte-me tudo, não me esconda nada.
1: Fala, Cláudio. Ótimo dia para você, meu
0: Obrigado,
1: amigo.
0: Irmão.
1: Todo mundo que está acompanhando a gente aqui no Café com Notícia. Vamos falar, então, sobre esse jogo. Para ser muito sincero, Ana e Cláudio, todo mundo que nos ouve, eu não sei o que pensar desse jogo, tá? Eu já tive momentos ali de pensar que o Brasil venceria com certa tranquilidade.
0: Uhum.
1: E já tive momentos também de pensar que o Japão precisa de muito respeito, porque alguns resultados recentes desse time... surpreendem, né? A primeira partida contra a Holanda, um 2-2 bem apertado, e é uma seleção forte, a seleção da Holanda. Na preparação para esse jogo, para essa Copa do Mundo, o Japão chegou a vencer a Inglaterra num amistoso. Então, lembro também que o Brasil fez um amistoso no ano passado contra o Japão, aquele que o Fabrício Bruno deu uma enrolada na defesa, e o Brasil acabou perdendo para esse time. Então, a gente não pode entrar com salto alto hoje, não, viu?
0: Vai ter que... É pé no chão, né? Pé no chão e nada de goleada, né, ô Lamurinha?
1: Acho difícil, viu? Se vier uma goleada é pra gente começar a ficar mesmo empolgadíssimo com o Hexa e acreditar que vem, porque deve ser um jogo difícil. Pra dar o placar aqui e já deixar registrado pra toda a nossa audiência, vou colocar 2-1. 2-1, acho que pode ser um resultado que o Brasil vence, vai ter a sua dificuldade, mas... A gente sai com um resultado positivo mais tarde.
0: Então o placar é nosso, que eu também já apostei no 2-1. Né? Então,
1: fechou.
0: Então o placar é nosso. Tomara que dê certo. E a Borges, ela já deu o pitaco dela aí? Já está otimista? Como é que ela está? Ela está no 1-0 magrinho? Está no empate?
1: Bora chamar ela para conversa?
0: Cadê a Bruna Borges? Hoje
1: vamos
0: ela não...
1: Vamos passar para ela aqui então.
0: Tá jóia. Um abraço, bom jogo para você. Bom trabalho aí, meu querido.
4: Oi, Cláudio, vou passar para a Bruna,
0: tá
4: aqui
0: joia.
4: Do meu lado. Hoje o André tá menos otimista, né? Hoje eu tô mais otimista.
0: Então o placar é nosso, né? Meu e dele o mesmo placar. Agora vamos.
4: Se o André acertar hoje, você tá bem.
0: Pois é, e vamos saber da Bruna Borges. Conte-me
4: Bruna
0: tudo,
4: já
0: não
4: nos
0: me esconde nada, Bruna Borges.
5: Cláudio Kennedy,
0: bom
5: meu
0: dia.
5: Amigo, bom dia.
0: Sentimos a sua falta hoje?
5: Eu senti falta de começar meu dia com você também.
0: Pois é, menina, tá me devendo
5: estranho,
0: café.
5: Foi estranho, viu, Cláudio? Mas amanhã às 7h30 eu tô de volta.
0: Se Deus quiser, com gosto de vitória.
5: Com gosto de vitória,
0: a pergunta que não quer calar. Seu placar pra hoje, Bruna Borges?
5: Me conta primeiro o seu, Cláudio. Eu não ouvi seu placar.
0: 2-1, eu e o Lamonier. Ana Tereza, 3-1. E você? Como
5: meu
0: é que
5: placar
0: você tá?
5: É de 3-2 para o Brasil.
0: Olha só, tá mais otimista do que a Ana Tereza Arruda, hein, Borges? Você tá que tá, hein? Perdi o contato, perdi o sinal aqui. Vamos conectar de novo? Vamos conectar? Perdi o contato. Então, Bruna Borges 3-2, Ana Tereza Arruda 3-1, eu e Lamorier 2-1. E você, que está me ouvindo agora no Café com Música, conte-me o seu placar aqui. 5 minutos faltando para as 10 da manhã. Daqui a pouquinho tem o Padre Reginaldo Manzotti e o programa Experiência de Deus. Estou aguardando aqui, reconectando com a equipe da TV Integração no nosso Café com Notícia para saber os destaques hoje do MG1, que começa mais cedo às 11h30 da manhã na tela gigante da TV Integração.

0: Ana Tereza Arruda.
1: Cláudio Kennedy.
0: Bruna Borges.
2: Estamos aqui, eu e a Bruna.
0: Agora reconectamos, pois
2: vamos
0: é.
2: Vamos continuar falando desse jogaço de logo mais.
0: Pois é, então o placar da Bruna Borges 3-2, o seu 3-1, o meu do Lamonier 2-1, fechamos a fatura dessa forma, combinado?
1: Combinado, Cláudio. Até amanhã, viu? Um beijão.
0: Outro, até amanhã. Ana Tereza Arruda, conte-me tudo, não me esconda nada. MG1, mais cedo, às 11h30. Quais são os
2: mais
0: destaques?
2: Cedo, às 11h30, a gente vai fazer um esquenta especial para esse jogo, viu? Uhum. André Lamonier não estará comigo no estúdio, tem surpresa.
0: Opa.
2: Claro que a gente vai trazer algo bem legal para o nosso telespectador.
0: Ótimo.
2: E em especial para o nosso telespectador torcedor. Tem música, tem comida boa, tem torcida.
0: Que maravilha.
2: Então, assim, vai estar bem legal. Eu espero todo mundo a partir de 11h30. Pode mandar também a foto da sua preparação. Eu tenho certeza que você já está aí, ó, decorando a casa, fazendo aí um lanchinho para assistir o jogo logo mais.
0: Os barzinhos,
2: não deixe de,
0: né,
2: participar. Exatamente.
0: Os barzinhos.
2: Registra e manda.
0: Muita gente, né, Ana, vai trabalhar agora só até meio-dia, né? Outros vão voltar, né? Mas a maioria já declarou feriado, né?
2: É.
0: Povo meio feriado, né?
2: Ninguém. A maioria vai emendar, viu? Começa agora meio-dia e vai.
0: E a TV Integração vai acompanhar tudo isso e algo mais, né?
2: Exatamente.
0: Com certeza.
2: E aí, além disso, Cláudio, tem as principais notícias do final de semana. Uhum. A gente faz um resumo das ocorrências policiais no Centro-Oeste e também no Alto Paranaíba. Você vai ver hoje no MG1 como foi o Celebra Divinópolis, aquele evento evangélico que aconteceu lá na Praça da Bíblia, recebeu o músico Fernandinho. Nossa equipe esteve lá. Vamos mostrar um pouco do que o público pôde conferir aí no final de semana.
0: Uhum.
2: Tem também o ganhador da Expo Queijo Brasil de Araxá. Lembra que nós falamos na semana passada sobre a Expo Queijo?
0: Sim, menina.
2: Então, meu filho, teve um concurso internacional. A gente vai trazer no MG1 quem foi o ganhador desse concurso.
0: É mineiro.
2: Vou deixar para o
0: MG1. Deixa a cerejinha.
2: Vou deixar
0: para o MG1, claro. Eu vou fazer questão de assistir às 11h30, hoje começando mais cedo o MG1, e vamos torcer, tomara que tenha sido o Mineiro Ai.
2: A Expo Queijo, ela tem uma característica especial, porque ela traz queijos do mundo inteiro.
0: Sim, sim.
2: E aí a gente tem assim, um histórico de países vizinhos ganharem, sabe? E aí a gente vai ver, e é o pessoal vai revelar para a gente o ganhador da Expo Queijo hoje.
0: Sim. É.
2: 11h30 no MG1, a gente vai trazer, então, o ganhador. Eu digo que o Brasil ganhou. Agora, de onde que é, eu vou deixar para você conferir no nosso MG1.
0: Muito bom. Então tá todo mundo convidado para o MG1. Gente, começa 11h30, mais cedo. Então você já liga no MG1, continua ligado para você curtir as emoções do Brasil e Japão. Continua com a equipe da TV Integração e já vai mandando foto, vai mandando vídeo no telefone 37999087730, interagindo com essa galera super especial da TV Integração. Algo mais, Ana Tereza Arruda?
2: Só para a gente fechar, Guarani conseguiu respirar na competição.
0: Até que enfim. Até que
2: a partida entre a Caldense teve poucas chances, mas muita disputa em campo. No fim, dois pênaltis definiram a vida aí no nosso bugre. Então a gente tem aí um resumo também desse jogo, porque é importante a gente acompanhar o nosso futebol local.
0: Com certeza. E as expectativas para quarta-feira, onde eles vão jogar lá em Patos de Minas, né? Então a gente está nas melhores expectativas, né, Ana Tereza? Torcer, vamos torcer para o nosso querido Guarani, o time do nosso coração.
2: Um olho na Copa do Mundo e outro na nossa região.
0: Com certeza. Ana Tereza Arruda, bom jogo para você. Aproveite ao máximo. Bom programa, às 11h30, MG1. E eu espero amanhã você, quem chegar primeiro, espera o outro. Tá combinado assim?
2: combinadíssimo. Vamos ver quem vai ganhar esse bolão nosso aí da Copa.
0: Só para reforçar, 2-1 eu e o Lamonier, 3-2 Ana Tereza Arruda.
2: 3-1 Ana Tereza, 3-2 Bruna Borges.
0: Isso, então tá combinado. Amanhã a gente fala sobre isso, tá bom?
2: Um beijo, com Deus, até
0: outro,
2: amanhã.
0: Outro, com Deus, falei com ela, Ana Tereza Arruda. Hoje ela vai chegar mais cedo no MG1, você não pode perder. Vai ficar de olho na tela gigante da TV Integração, unindo Centro-Oeste, Minas, Brasil e mundo, levando o nome da nossa querida Divinópolis através dessa TV, que é fantástica. Gente, não dá tempo de mais nada, apenas de dizer um até logo. Um beijo no seu coração, fiquem todos com Deus, porque eu tô indo com ele. E dale Brasil, vamos torcer, bom jogo para você. Ó, responsabilidade, se beber, pelo amor de Deus, não dirija, tá bom? Aproveite ao máximo e respeite principalmente as outras pessoas, né? Que as outras pessoas com certeza vão respeitar você também. Valeu? Combinado assim? Vem aí, Experiência de Deus com o Padre Reginaldo Manzotti. E eu volto amanhã a partir das 7 horas da manhã. Quem chegar primeiro, nosso convidado, espera o outro. Tá bom assim? Valeu, gente. Semana abençoada para todos nós. Tchau, tchau. Ah, não me abandona, não.
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0: Queridos filhos e filhas, hoje, segunda-feira, louvado seja Deus pelas 24 horas na presença do Senhor. Louvado seja Deus e desejo imensamente que todas as caravanas tenham chegado ou estejam chegando em paz com o Senhor. Filhos queridos, hoje é segunda-feira, hoje é dia de São Pedro Apóstolo, hoje dia 29 de junho, dia de São Pedro. E hoje nós começamos um novo novenário, São Bento, rogai por nós, São Bento, rogai por nós, São Bento, intercedei por nós. Eu saúdo a todos nesta alegria que o Senhor que nos sustenta, a partir da Rádio Evangelizar, de onde tudo começa, as rádios irmãs, cujos nomes cito neste momento.
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0: Saúdo a você pela TV Evangelizar, sinal digital em todo o país, em várias cidades, canal aberto, pelo YouTube Padre Manzotti Oficial, pelo aplicativo da Associação Evangelizar é Preciso e todas as plataformas digitais. Eu repito, hoje, segunda-feira, dia de São Pedro, 29 de junho, hoje, início de um novo novenário, São Bento, rogai por nós, livrai-nos do mal, livrai-nos da força maligna, que a cruz sagrada seja minha luz. Vamos juntos, queridos filhos, em nome do Pai, do Filho e do Espírito Santo. Amém. Naquele tempo, vendo uma multidão ao seu redor, Jesus mandou passar para o outro lado.

0: que primeiro eu vá sepultar meu pai. Mas Jesus respondeu: segue-me e deixa que os mortos sepultem seus mortos. Senhor, são dois vocacionados. Assim também somos vocacionados. Mas estes dois em particular, há um diálogo. E este diálogo coloca condições para o seguimento. Há um que era um mestre, mestre da lei, compreendia muito bem a Torá, compreendia muito bem o Antigo Testamento. Ele se pôs a querer segui-lo. Mas, Senhor, a tua resposta foi: por que me segues? Ou por que queres me seguir? Eu não tenho nada a oferecer. Não tenho nenhum lugar para descansar. Está disposto? Não lhe ofereço honrarias. Não lhe ofereço uma vida fácil. As raposas têm sua toca, as aves do céu seu ninho, mas o filho do homem não tem nem onde reclinar a cabeça. Ao outro, o questionamento é mais profundo ainda. Quer voltar, sepultar teus pais? Deixe o passado. Deixe o passado. E comece uma vida nova. Tem que ser agora. Senhor Deus, eu quero te seguir. E te peço, Senhor, dai-me uma fé inabalável para que nada me prenda, nada me segure. Dai-me uma fé inabalável, Senhor, então te seguirei. Senhor Deus, eu quero seguir-te.
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0: Você já decorou essa música? Ela é forte.
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0: não é ausência da dor, não é certezas, é arriscar, é aventurar-se em Jesus. A fé é saber onde ancorar e ancorar em Jesus.

0: Dai-me, Senhor, esta fé. Dai-me, Senhor, esta fé inabalável. E que eu possa, então, deixar tudo para trás. Que nada possa me prender, me segurar. Senhor Deus, a tua presença me encontrou. Minhas lágrimas no oceano de amor. A fé não é ausência da dor. Dai-me essa certeza, Senhor. Eu posso estar sofrendo, passando por dificuldades, mas eu confio, eu espero em Deus, minha fé é inabalável. Diga isso nesta segunda-feira. Tudo a ver com São Pedro. Pedro, uma fé inabalável. Sobre esta pedra edificarei minha igreja. Não é a pessoa de Pedro, mas a fé que ele proclamou. Fé inabalável, Senhor. Tu permanecestes. Sim, Senhor, não me abandonaste. Então eu quero pedir, Senhor, em mim ao meu sofrimento, à dor, à labuta do dia a dia, aos desafios desta semana. Nós estamos terminando um mês. Sabe Deus o que você está passando? Mas proclame sua fé inabalável em Deus. Proclame isso, aumente o som. É saber onde ancorar, e não há âncora maior do que teu coração, Senhor.
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0: Minha fé é inabalável. Dai-me esta fé, Senhor, para transpor montanhas.

passar por abismos e confiar plenamente em Ti, Senhor. Nada me tirará essa fé em Ti. A minha fé em Ti, Senhor, é inabalável. Não importa o que eu esteja passando, a minha fé em Ti é inabalável, Senhor. Põe isso no teu coração. Dai-me, Senhor, uma fé inabalável. Repita comigo. Dai-me, Senhor, uma fé inabalável. A exemplo de Pedro. Com todas as dificuldades, e sobre isso falaremos sobre o programa. No programa, nós só começamos. Eu vou para o intervalo, eu volto falando de Pedro, eu volto começando uma nova novena, eu volto com a leitura orante. Volte comigo.

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0: Você conhece aquela música, A Barca? Eu fiz questão de gravá-la nos sinais do sagrado. Tem muito a ver com Pedro. É, o seu nome era Simão. E Pedro foi o que Jesus o chamou Kefas. Ele era natural de Betsaida, vivia em Cafarnaum, era pescador no lago de Tiberíades. O mestre Jesus o chamou, juntamente com seu irmão André, com Tiago e João. Pedro e estes outros testemunharam alguns acontecimentos importantes, como a ressurreição da filha de Lázaro, a transfiguração, a agonia no Horto das Oliveiras. Pedro caminhou ao lado do Messias e surge como um homem simples e quieto e às vezes até impulsivo. Vez por outra, fala, age em nome dos apóstolos. Não hesita em pedir explicações a Jesus, ele pede esclarecimento. Ele fala que não entendeu as parábolas e pede para Jesus explicar de novo. Interroga Jesus com muitas questões. Pedro é o que mais pergunta, é o que mais interpela. Foi o primeiro a responder ao Messias diante da pergunta aos discípulos. Também vocês querem ir embora? Ele disse, para onde iremos, Senhor? Só tu tens palavras de vida eterna. Ah, meus irmãos, São Pedro não foi sempre São Pedro. Começou como Simão, o pescador de peixes que se transformou em pescador de pessoas a pedido de Nosso Senhor. É bonito ver a história de Pedro, com toda a sua impulsividade, mas sendo lapidado por Jesus. Depois nós continuamos, hoje, dia de São Pedro. São Pedro, rogai por nós. Lúcia, que a paz de Jesus esteja com você, Lúcia.
1: Bom dia, padre. Com o senhor também, a sua bênção.
0: Deus abençoe. Você fala de onde?
1: Eu falo de Volta Redonda,
0: e como
1: estado
0: que
1: do Rio.
0: E como você me acompanha em Volta Redonda, estado do Rio?
1: Eu acompanho pelo aplicativo do rádio e pela TV.
0: Tá certo. Então, parabólica digital e pelo...
1: Não é parabólica.
0: É canal aberto?
1: Isso.
0: O 16.1?
1: 30... Acho que é 33.
0: Tá certo, 33. Tá certo. Diga lá, Lúcia.
1: Padre, eu tô muito emocionada. Desde o fim do ano que eu tô tentando falar com o senhor.
0: É para ser
1: pra
0: hoje,
1: agradecer.
0: Dia de São Pedro.
1: Dia de São Pedro, né? Para agradecer a Jesus das Santas Chagas e a todos os santos que foram todas as novenas que o senhor fez a partir do janeiro de 2024, que eu venho fazendo as novenas para o concurso que minha filha prestou. E houve muita confusão e houve suspensão, mas no fim chegou o dia dela, graças a Deus, ela tomou posse agora em dezembro.
0: Amém.
1: Fomos para uma cidade mais perto, porque a gente morava no Nordeste, era o sonho dela voltar mais para perto da família.
0: Sim.
1: Que a gente estava bem distante, né? Agora estamos mais perto com a graça de Deus.
0: Certo.
1: Né? Então, assim, conseguiu aqui em Volta Redonda, para nós agora são 4 horas de viagem.
0: Louvado seja Deus.
1: Né, levava, ia de avião e ônibus e tudo, e agora não, graças a Deus. Se eu quiser ir de manhã e de tarde, eu chego na casa dos meus outros
0: filhos. Que maravilha, filha.
1: Então, assim, agradecer também, né, pela oração de todos da minha família que se juntaram a nós nessas orações para que ela conseguisse esse concurso.
0: Então, diga, graça recebida...
1: É graça testemunhada.
0: Toca o sino, sacristão. Tá certo. Como é que é o nome da filha?
1: A minha filha, Luciele.
0: Quer deixar alguém em oração?
1: Quero, padre. Todos os meus irmãos, em especial a minha irmã, Leninha Beatriz, que foi ela que logo no princípio do seu programa, quando o senhor começou, ela evangelizou toda a família.
0: Opa, a Leninha?
1: É.
0: Um abraço, Leninha. Deus abençoe. Beatriz, Deus abençoe. Parabéns pelo seu trabalho de evangelizar. Parabéns.
1: E posso pedir para mais outros
0: claro,
1: irmãos?
0: Claro, por favor.
1: Então tá, é Assunção?
0: Pois não.
1: José?
0: Tá.
1: Ângela?
0: Tá.
1: Regina?
0: Espera aí, que tô na Ângela.
1: Valerinha, que eu já falei, né?
0: Tá.
1: E o Natalino.
0: Anotei.
1: São todos meus irmãos aí, por eles, através dele, para todos os filhos e os netos de cada um deles.
0: Tá certo. Deus abençoe, querida filha. Lúcia de Volta Redonda. Assiste pela TV 33, mas também é da TV Evangelizar 36.1, perdão, de Barra Mansa. Barra Mansa, canal aberto 36.1. Bispo Dom Luiz Henrique da Silva Brito, Barra do Piraí, Volta Redonda. Amado povo de Deus, bom, vou direto. Glória, que a paz do Senhor esteja com você, Glória.
2: Bom dia, Padre Reginaldo.
0: Deus abençoe, filha. De onde você fala?
2: Falo de João Pessoa, da Paraíba.
0: Meu abraço a João Pessoa, Paraíba. Como é que você me acompanha?
2: Acompanho na 98 FM, de segunda a sexta, e no sábado na Rádio Consolação, ou no aplicativo da TV Evangelizar.
0: Meu abraço, Rádio 90, Rádio Correio FM, Deus abençoe. Por que a Correio não transmite no sábado?
2: Não, só na Consolação.
0: Eita, não sabia disso. Tá aí, gente, olha aí. Bom, perdem ouvintes, né? Perdem ouvintes. Meu abraço à Rádio Consolação. Diga lá, Glória.
2: Eu estou ligando, Padre Reginaldo, para pedir uma oração pelo meu esposo, Policarpo, porque ele usa droga.
0: Policarpo.
2: E eu sofro muito com isso,
0: Tá. Com certeza.
2: Queria pedir uma oração para ele melhorar mais a vida dele
0: A
2: minha vida.
0: Certo.
2: E fiquei muito emocionada de falar com o senhor, viu?
0: Hoje é seu dia. Vamos rezar por ele juntos, querida? Em nome do Pai, do Filho, do Espírito Santo. Amém.
2: Amém.
0: Jesus. Pelas tuas santas chagas.
2: Chagas.
0: Dolorosas e gloriosas. Peço pelo meu irmão Policarpo.
2: Pelo meu esposo Policarpo.
0: É teu esposo?
2: É.
0: Tire-o das drogas.
2: Tire das drogas.
0: Que ele possa ser um bom marido.
2: Um bom marido.
0: Senhor.
2: Senhor.
0: Dê esta graça à minha família.
2: Dê a graça à minha família.
0: A libertação das drogas.
2: A libertação das drogas.
0: Amém.
2: Amém.
0: Que Deus abençoe, Glória. Que Deus abençoe você. Rezaremos sim. Pedindo, São Bento, livrai do mal. Livrai do mal das drogas. Meu abraço à Glória, João Pessoa, Paraíba. Aplicativo, Rádio Correio FM, Jorge Alberto. Fiquei surpreso de saber que não transmitem no sábado, o que é uma grande pena, porque as pessoas acabam quebrando a novena. Mas minha saudação a Dom Manuel Delso Pedreira da Cruz, de Paraíba. Escute esse testemunho, dá tempo, vai lá.
3: Padre Manzotti. A sua bênção. Quero testemunhar uma graça alcançada. A minha filha teve toxoplasmose na gestação e pela intercessão de Santo Expedito, Nossa Senhora das Graças, Nossa Senhora Aparecida e de todos os santos, o meu neto nasceu sem nenhuma sequela. Graças alcançada, graças testemunhada. Mundo Novo, MS.
0: Minha saudação, filha de Deus, de Mundo Novo, Mato Grosso do Sul, Rádio Pantanal, Terezinha Medeiros, Rádio Fera FM, Paulo Medeiros, Bispo Dom Héctor Idotti. Querido povo de Deus, nós vamos para o intervalo, nós voltamos com a leitura orante de Coríntios. Mas eu quero fazer uma pergunta, qual a intenção você vai colocar nesta novena de São Bento? Quando a gente pede a cruz sagrada seja minha luz, afasta-te, Satanás. O que é que está rondando a tua casa? Nós ouvimos a Glória lá de João Pessoa, as drogas, o marido que é usuário de drogas. Qual é o mal que você quer afugentar da sua vida? Eu volto já, volte comigo.
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0: E nós vamos na leitura orante de Coríntios. Você está gostando? Você ligue depois 41-3221-6060. Deixa um áudio. Gente, eu quero anunciar que dia 18 de julho eu estarei em Guarapuava. 60 anos da Diocese de Guarapuava, 18 de julho. Guarapuava e toda a região são convidados. Será no Centro de Eventos Cidade dos Lagos, às 17 horas, Santa Missa presidida por Dom Hamilton Manuel da Silva, Bispo Diocesano, às 18h30, show de evangelização pela música. Este dia 18 de julho, atenção Estados Unidos, toca a corneta, sacristão. Começo a anunciar. E todas as informações você tem no @missão.use, @missão.use. 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E agora, juntos, Bíblia aberta, cartilha de oração. Primeiro Coríntios, capítulo 5, versículo 8. Padre, eu esqueci que foi sábado. É, mas eu lembro. Paulo desceu a lenha que havia um homem que estava convivendo sexualmente, maritalmente, vamos assim dizer, com a madrasta. E Paulo diz: vocês ficam orgulhosos disso? Tomem vergonha. E o que vocês vão fazer? E eu já tomei a decisão, diz Paulo. Expulse eles da comunidade. Não sejam coniventes com isso. Continuemos. E ele falava, se você lembra, quero só lembrar, sábado, ele falava do fermento velho, o velho fermento. Grifei aqui. E a pergunta era: qual é o velho fermento que eu tenho que tirar da minha vida? Sigamos. Versículo 8. Então, vamos comemorar a nossa Páscoa. Aí ele está falando do fermento novo, do pão sem fermento, perdão, que é o pão ázimo. Iremos celebrar a nossa Páscoa, não com o pão que leva fermento. O fermento velho do pecado e da imoralidade. Não com o fermento velho do pecado e da imoralidade. Você sabe que Jesus, quando fez a última ceia, ele usou pão sem fermento. Tanto que a hóstia hoje que o padre usa não tem fermento. Por isso é água e farinha, necessariamente farinha. Não existe outra substância. Tanto que há uma discussão litúrgica, a pessoa que tem problema com intolerância a glúten não tem outra substância. Até que tentaram criar uma hóstia feita de mandioca, mas não foi aceita pela igreja. Tem que ser farinha. Mas e nesse caso, padre? Então você usa da espécie do vinho, do sangue de Cristo. Este é o caminho, o sangue de Cristo. Não existe outra forma de Eucaristia. Então, estamos falando do pão sem fermento, que para os judeus é o pão ázimo. Então, ele fala, a Páscoa é feita com pão sem fermento, o novo pão. E ele vai voltar ao conceito do velho fermento, do pecado e da imoralidade. Mas com o pão sem fermento, o pão da pureza e da verdade. O pão sem fermento, o ázimo, em Cristo celebrar a pureza e a verdade. O velho fermento leva o pecado e a imoralidade. Pureza e verdade. Você sabe que um dos pontos que mais leva o sofrimento humano é a mentira? Não entendi. Sempre nós pensamos a mentira em relação ao outro. Mas uma pessoa que ela cria uma mentira para si mesmo e sobre si mesmo, ela sofre muito. Por mais que seja arquitetada a mentira, que você passa uma imagem diferente para os outros, você sabe que é uma mentira. E por mais que você bata, uma mentira nunca ficará verdade. Você sabe disso. De novo, não estou falando em relação a outro, sobre você mesmo. Encarar suas verdades é o começo da libertação. O pecado, a imoralidade, leva à mentira. Pureza e verdade. Continuemos, versículo 9. Nas outras cartas que escrevi a vocês, eu recomendei que vocês não tivessem nada a ver com gente imoral. Eu não quis dizer que neste mundo vocês devam ficar separados dos pagãos ou dos imorais, avarentos, ladrões ou que adoram ídolos. Veja, Paulo está dizendo, em outras cartas, eu disse que vocês não podem ter nada a ver com a imoralidade. Não quer dizer que vocês devem ficar separados no sentido, não me misturo. Não é isso. Vamos entender. Estamos no mundo e convivemos com todo tipo de pessoas, pagãos, imorais, avarentos, ladrões que adoram ídolos. O que eu estou dizendo, Paulo continua, pois, para evitar essas pessoas, vocês teriam que sair do mundo, quer dizer, morrer. Não tem como não conviver com essas pessoas. O que eu digo é que vocês não devem ter nada a ver com ninguém que se diz irmão na fé, mas é imoral. Não ser conivente, você entendeu o que é isso? Que diz ser irmão na fé, mas é imoral. Diz ser irmão na fé, mas é avarento. Diz ser irmão na fé, mas adora ídolos. Diz que é irmão na fé, mas é bêbado. Está aqui escrito, mostre bem, coroinha. Difamador ou ladrão. Com gente assim, vocês devem nem comer as refeições. Afinal de contas, eu não tenho o direito de julgar os que não são cristãos. Deus os julgará. Mas será que vocês não devem julgar aos seus irmãos na fé? Como dizem as Escrituras Sagradas, expulsem do meio de vocês esse homem imoral. Eu vou para o intervalo e volto em oração. Volte comigo na leitura de hoje.
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0: rezando. A palavra de Deus de hoje, 1 Coríntios capítulo 5, do versículo 9 ao versículo 13. Senhor, dai-nos consciência de que não devemos viver ou deixar fomentar, crescer em nós, levedar em nós o fermento velho. Aparte-nos, Senhor, de toda forma de fermento velho, seja ele a imoralidade, seja sermos pessoas avarentas, seja a idolatria, adorar ídolos, colocar outros elementos no lugar do Deus verdadeiro. Livra-nos, Senhor, do fermento velho da bebedeira. Livra-nos, Senhor, do fermento velho da difamação, da fofoca, da detração. Livra-nos, Senhor, do fermento velho do roubo. Coloque-nos, Senhor, na pureza e na verdade. Pureza e verdade. Que eu viva a pureza e que eu viva a verdade na minha vida. Amém. É tão forte isso. Querer viver a verdade. Você quer? Mas a verdade pode doer. A verdade pode nos desmascarar. A verdade pode até nos fragilizar num primeiro momento. Mas está disposto a enfrentar a verdade do que somos realmente? É um caminho libertador. Esta foi a leitura orante de hoje. Pedro, tu me olhastes nos olhos, Senhor. Em Cesareia de Filipe, Jesus pergunta aos seus: quem dizem os homens ser o Filho do Homem? Eles respondem: alguns dizem que és Jeremias, outros Elias ou algum dos profetas. E para vocês, quem sou eu? Pedro então diz: em nome dos apóstolos, tu és o Cristo, o Filho do Deus vivo que devia vir a este mundo. E Jesus disse: tu és Kefas, Pedro, e sobre esta pedra edificarei a minha igreja, e o poder do inferno não prevalecerá contra ela. Tu és Pedro, Pedro, dia de São Pedro hoje, e sobre esta pedra edificarei a minha igreja, e o poder do inferno não prevalecerá contra ela. Portanto, na profissão de Pedro, é a pedra que é Jesus. Pedro, a pedra de construção. A sorrir, São Pedro, rogai por nós. Primeiro Papa da Igreja Católica, rogai por nós. São Pedro, intercedei por nós. Amém. Elaine, que a paz de Jesus esteja com você.
1: Bom dia, Padre.
0: Deus abençoe. De onde você fala?
1: Eu falo de Campo Grande, Mato Grosso do Sul.
0: Meu abraço a Campo Grande, Mato Grosso do Sul. Como que você me acompanha?
1: É pela televisão, né? A digital, que é 50.2, eu acho.
0: 50.1, aí, toca a corneta, sacristão. 50.1. Vai lá.
1: E pelo aplicativo também.
0: Tá certo. Diga lá, minha filha.
1: Então, padre, eu queria contar um testemunho que, graças a Deus, Nossa Senhora Aparecida, que eu tinha síndrome do pânico e depressão, né? Graças a Deus, Deus me curou. E através das orações do senhor também, né?
0: Claro, filha de...
1: Aí eu mudei para cá. E sempre vim te acompanhando, né?
0: Deus é maravilhoso, né? Então diga: graça recebida.
1: Graça recebida.
0: Graça testemunhada. Toca. Sim. Diga.
1: Toca o sino, sacristão.
0: Não fica com vergonha não, Elaine. Fala alto, minha filha.
1: Então, é porque eu tenho mais dois testemunhos.
0: Depois você conta mais. Então vai lá, conte os outros.
1: Aí eu tinha aquela anemia falciforme. Eu não sei o jeito que fala direito.
0: Tá bom, Deus sabe.
1: E eu pedi a Deus, graças a Deus também fui curada.
0: Certo.
1: E fui curada também da colite ulcerativa.
0: Certo. Nossa, quanta graça, hein, filha? Quanta graça.
1: Graças a Deus. Apesar que eu tive mais e mais, mas não dá tempo de contar, né? Mas toca o sino, sacristão, que Deus é maravilhoso.
0: Isso, querida. Elaine, quer deixar alguém em oração?
1: Ô, padre, eu queria oração pelo meu filho João Vitor, da Cruz Paula. Ele vive aqui nas ruas, em Campo Grande, abandonou serviço, abandonou filho, tudo, sabe?
0: Oh, meu Deus.
1: Então, já quase mataram ele degolado, sabe?
0: Ele é usuário de drogas?
1: Ah, ele é, padre. Ele bebe também, sabe, assim... Sabe, ele, só Deus, eu entreguei nas mãos de Deus, só Deus, para ter misericórdia.
0: Levaremos com muito carinho, pedindo por intercessão de São Bento.
1: Aham, e eu queria também pedir oração também para minha filha Camille Vitória também, que é outra problemática. Ela trabalha, sabe, aluga casa assim para ela morar, só que ela é muito problemática.
0: Tá bom.
1: Aí ela tem um filho, eu que crio o filho dela.
0: Como é que é o nome dela?
1: Camille Vitória, da Cruz Paula.
0: Tá certo. Filha.
1: Eu queria pedir oração também com a minha irmã Dalvinha Pereira da Cruz, que ela está tentando conseguir aposentar também.
0: Tá bom.
1: Né?
0: Anotei.
1: E eu fizesse também rapidinho, pedi um pedido de oração mesmo para minha mãe, Luísa Figueiredo da Cruz. Eu sou adotada.
0: Tá bom.
1: Ela é o José na nossa vida, que ela pegou 4 filhos de pessoas diferentes, sabe? Criou até hoje. E graças a Deus nós somos muito unidos.
0: Tá certo, filha. Todas aqui, louvado seja Deus que você teve uma Luísa na vida, uma pessoa que te adotou e te deu amor. E vamos pedir a Deus hoje, por intercessão de São Bento, que livre teu filho, João Vitor, onde ele esteja, livre-o das drogas, livre-o desta vida que está levando. Meu grande abraço, Elaine, de Campo Grande, Mato Grosso do Sul. Eu imagino o sofrimento de uma mãe de ver um filho nesta situação. Tem que entregar para Deus mesmo e ter uma fé inabalável, como eu digo. TV Evangelizar, canal 50.1, Dom Dimas Lara Barbosa, de Campo Grande. 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E sempre ao final de cada capítulo, que é uma característica minha, sempre tem uma oração. E nós abordamos muitos temas. Por que as coisas acontecem na vida da gente? Como entender isso? Por exemplo, a chave para receber a graça e a experiência de Jó, Deus em meio à tempestade. Qual é a chave de se manter inabalável no meio de uma tempestade? Como se manter firme como Jó no meio de uma situação como essa? Uma pessoa tão voltada para Deus e um filho nas ruas. 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Eu vou para o intervalo, eu volto já. Ah, não esquece, primeiro dia da novena de São Bento. Volte comigo.
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0: da nova novena de São Bento, poderosa novena. Qual vai ser sua intenção? Agora, eu saúdo as rádios de aniversário hoje, Atual FM, Água Boa, Minas Gerais, Caçanjuri FM, Caçador, Santa Catarina, Massa FM, Mirandópolis, São Paulo, Portal Guaporé FM, Costa Marques, Rondônia, São Pedro FM, Caririaçu, Ceará, Única FM, Paracatu, Minas Gerais, e TV Beltrão de Francisco Beltrão, Paraná. 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Eu falava que hoje, falava não, hoje é dia de São Pedro. E São Pedro, um homem instigador. A missão de Pedro. Após a ressurreição, os apóstolos se reuniram no cenáculo, onde o mestre às vezes aparecia. Cada um retoma a vida diária. Pedro volta a pescar. Mas ele já não sabe mais pescar peixe. Por isso, os textos evangélicos dizem que passaram a noite pescando e não tiveram sucesso. Até que um desconhecido disse: "Tendes alguma coisa a comer?" E eles disseram: "Não, jogue a rede à direita." E a pesca foi milagrosa, 153 grandes peixes. Pedro entendeu que era voltar a ser o apóstolo. Pedro retoma sua caminhada. Depois existe aquele texto maravilhoso: "Pedro, tu me amas?" "Eu te amo, Senhor." Três vezes, até dizer: "Senhor, tu sabes tudo. Tu sabes que eu te amo." E Jesus diz: "Apascenta as minhas ovelhas." Pedro confirma a fé da comunidade cristã. Durante a perseguição de Nero, foi preso e depois foi crucificado de cabeça para baixo. Ele pediu: "Não tenho direito, não quero ser crucificado como meu mestre. Se tenho que ser crucificado, que seja de cabeça para baixo." Paulo foi condenado à morte, decapitado pelo tribunal romano. Segundo a tradição, o martírio dos dois pilares da igreja se celebra dia 29 de junho de 67. Pedro morre no circo de Nero e é sepultado na colina do Vaticano, onde hoje tem a grande basílica de São Pedro. E Paulo na Via Ostiense, onde surge a Basílica de São Pedro e São Paulo fora dos muros. São Pedro, rogai por nós. São Pedro Apóstolo, rogai por nós. E agora, juntos, primeiro dia da novena de São Bento, rezemos.
1: Cruz sacra sempre que luz, non da cocirme que du.
0: A cruz sagrada seja minha luz. Não seja o dragão meu guia. Retira-te, Satanás. Nunca me aconselhes coisas vãs. É mal o que tu me ofereces. Bebe tu mesmo o teu veneno. A cruz sagrada seja minha luz. Não seja o dragão meu guia. Retira-te, Satanás. Nunca me aconselhes coisas vãs. É mal o que tu me ofereces. Bebe tu mesmo o teu veneno. Ó glorioso São Bento, que sempre se mostrou compassivo com os necessitados, fazei também nós, recorrendo à vossa poderosa intercessão, obtenhamos auxílio em todas as nossas aflições. São Bento, que em nossas famílias reine a paz e a tranquilidade, que se afastem da família toda desgraça, sejam elas corporais, temporais ou espirituais, especialmente o pecado. Alcançai, São Bento, do Senhor Deus Onipotente, a graça que necessitamos. Diga qual é a graça que você pede. Qual é este mal que está rondando a tua vida, tua família? São Bento, dai-nos a graça que ao terminar nossa vida neste vale de lágrimas, possamos louvar a Deus convosco no paraíso. Rogai por nós, ó glorioso São Bento, para que sejamos dignos das promessas de Cristo. São Bento, libertai-nos do mal. São Bento, libertai-nos da inveja. São Bento, libertai-nos do medo. São Bento, libertai-nos do pecado. O Senhor esteja convosco. Ele está no meio de nós. Abençoai, Senhor, a água, a roupa dos enfermos, as fotos de família. Abençoai os remédios. Abençoai as fotos de família. Por intercessão de Nossa Senhora do Carmo, São Pio de Pietrelcina, hoje, São Pedro, em nome do Pai, do Filho e do Espírito Santo. Amém. Eu me despeço com um clipe inabalável. Peça para tocar na sua rádio e que Deus nos dê uma fé inabalável. Evangelizar é preciso.

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7: 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E agora tem mais uma decisão pela frente.
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Bom dia, bom dia, bom dia, bom dia, mais uma vez, bom dia, outra vez, bom dia. Estamos começando aqui na 100,5 Rádio Candidez FM, o seu tradicional de segunda a sexta. Bom!

0: Evidente que o grande destaque hoje é o jogo do Brasil daqui a pouco, já na fase do mata. Mata-mata é quando tem um jogo, depois tem outro. Esse é só mata, né? É um jogo só. Ou vai ou racha, com prorrogação, com pênalti, do jeito que der e vier, a seleção brasileira de Ancelotti tem que matar no peito para seguir no jogo.
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0: São 11 horas e 8 minutos, 11:08. Você também terá todas as informações de Cruzeiro, de Atlético, do Campeonato Brasileiro que começa ou recomeça depois da Copa. O Guarani, que volta a ter chances de permanecer e evitar a lanterna. Tudo quando a bola rola, o Bola na Rede não enrola. Já já voltamos com as principais notícias, principalmente focalizando a seleção brasileira. E a grande pergunta: qual o time que Ancelotti vai colocar em campo contra o pragmático e matemático futebol dos japoneses?
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8: Onze horas 16 minutos, mais atrasado do que cavalinho do mocinho. Tô chegando por aqui pro Bola na Rede, edição diária. 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E eu já vou começar aqui trazendo informações do jogo do Brasil. Seleção brasileira, que joga hoje, 14h no horário de Brasília, meio-dia no horário dos Estados Unidos, contra o Japão, é mata-mata. Quem perder, volta para casa mais cedo. E a seleção do técnico Carlo Ancelotti brigando por vaga, então, nas oitavas de final da competição. É hora do quadro Na Torcida.

Jornalistas japoneses que acompanharam os dois últimos treinos da seleção brasileira para a cobertura do confronto pela segunda fase da Copa do Mundo de 2026 afirmaram que o Brasil enfrentará a melhor geração da história do futebol japonês. Ainda assim, todos foram unânimes em apontar a equipe de Carlo Ancelotti como favorita para o confronto desta segunda-feira, já pelas eliminatórias do torneio na América do Norte. O jogo no NRG Stadium em Houston começará às 14 horas no horário de Brasília, 12 horas no horário local. Como o estádio tem teto retrátil, o calor de 34 graus Celsius previsto para o horário do almoço na cidade texana não deve afetar o desempenho dos jogadores, já que a arena estará climatizada. O Brasil terá pela frente um rival em evolução. Se esse cruzamento ocorresse alguns anos atrás, o favoritismo brasileiro seria muito mais amplo, cenário que não se repete agora, embora os próprios japoneses reconheçam que a seleção de Carlo Ancelotti entra em campo com a obrigação da vitória. Em caso de eliminação, o Brasil registrará sua pior campanha em uma Copa do Mundo desde 1966 na Inglaterra, quando caiu ainda na fase de grupos. Em 1990 na Itália, a seleção foi eliminada pela Argentina no primeiro mata-mata, então disputado nas oitavas de final. Com a expansão do Mundial para 48 seleções em 2026, passou a existir essa etapa eliminatória anterior. Em Copas do Mundo, Brasil e Japão se enfrentaram apenas uma vez, em 2006, na Alemanha, pela fase de grupos, com uma vitória brasileira por 4-1. Nos dois últimos mundiais, um confronto entre os dois países, nas quartas de final, esteve perto de acontecer. O Japão quase venceu a Bélgica em 2018 e a Croácia em 2022, mas sofreu a virada no primeiro duelo e foi derrotado na disputa de pênaltis no segundo. Depois, o Brasil acabou eliminado pelos europeus. Na história, Brasil e Japão já se enfrentaram 16 vezes, 11 vitórias brasileiras, 4 empates e apenas uma vitória japonesa. Esse resultado aconteceu no encontro mais recente, no dia 14 de outubro do ano passado, em um amistoso disputado em Tóquio, já com Carlo Ancelotti como treinador. A seleção brasileira abriu 2-0, com gols de Paulo Henrique e Gabriel Martinelli. Mas o Japão virou por 3-2, com gol de Minamino, Nakamura e Ueda. A defesa brasileira naquela partida, por causa de lesões, eram totalmente reserva. E nenhum dos jogadores que atuaram no setor está nessa Copa do Mundo. Com Rafinha ainda fora por causa de lesão muscular, a tendência é que Carlo Ancelotti mantenha a escalação que venceu a Escócia por 3-0 no encerramento do Grupo C. Será a primeira vez, desde que assumiu a seleção em maio de 2025, que o treinador repetirá uma formação titular após 15 partidas. Rayan, de apenas 19 anos, ganhou espaço na vaga do astro do Barcelona, principalmente porque contribui muito na pressão sobre a saída de bola e na recomposição defensiva. Foi ele quem dividiu a bola com o zagueiro escocês para que ela sobrasse para Vini Júnior abrir o placar. No segundo tempo, o atacante acompanhou diversas vezes jogadores da Escócia, quase até a linha de fundo da defesa brasileira. No Japão, ficou para trás o tempo em que os principais jogadores atuavam apenas na liga local, que viveu seu auge nos anos 90 com a chegada de diversos brasileiros. Mas hoje, tem nível técnico inferior ao das principais competições mundo afora. Boa parte da seleção atua na Europa, como o atacante Ueda, de 27 anos, destaque do Feyenoord, da Holanda, aos 28 anos, Doan, defende o Frankfurt da Alemanha e joga pela seleção japonesa desde 2018, somando 62 partidas e 11 gols. Nascido em Newark, nos Estados Unidos, em Nova Jersey, a poucos quilômetros do estádio que receberá a final da Copa do Mundo, o goleiro Zion é filho de pai ganês e americano e mãe japonesa. Mudou-se ainda criança para o Japão. Atualmente, no Parma da Itália, iniciou a carreira no Urawa Red Diamond, um dos principais clubes do país. Provável time do Brasil para hoje. O time do técnico Carlo Ancelotti pode ser este: Alisson, Danilo, Gabriel Magalhães, Marquinhos e Douglas Santos, Casemiro, Bruno Guimarães e Lucas Paquetá, Rayan, Matheus Cunha e Vinícius Júnior. Jogo 14h. A arbitragem é italiana, de Maurizio Mariani. Seus auxiliares, Daniele Bindoni e Alberto Tegoni, ambos da Itália. Brasil e Japão. Quem vencer avança às oitavas de final.

0: Tá legal, tá aí então as informações da seleção brasileira, que joga hoje 14h contra o Japão. É, agora é a hora do bicho pegar, agora não tem mais aquela de perde aqui e busca ali, ou empata um jogo e você pode recuperar no jogo seguinte, nada disso. E é um jogo difícil, porque o aluno aprendeu muito, Garcia, o futebol japonês que cresceu com a ida dos brasileiros, principalmente do Zico, Galinho de Quintino, indo para o Japão. Hoje a seleção do Japão é forte, tem um bom futebol, e eu disse aí no noticiário, os jornalistas esportivos japoneses estão dizendo que a melhor safra do Japão é essa, então é jogo complicado, Garcia.
1: Sem dúvida, e eu prestei bem atenção nas coletivas do Ancelotti, em tudo aquilo que está em torno desse jogo das 14h, e que vai ser, sem dúvida, um jogo espetacular, mesmo que não for um bom convencer tecnicamente, é um jogo que vai mexer principalmente com a emoção e com os nervos. A seleção japonesa é uma seleção matemática, né? Passes e tal. Aliás, isso é da índole do japonês. A precisão japonesa vai funcionar, é tudo calculado. E tem algumas curiosidades, por exemplo, por que que a cor do goleiro do Japão é diferente? Ele é mais para negro do que para japonês. É porque a mãe é ganesa e o pai é japonês. Então, tem muita gente que ficou abismado de ver o goleiro diferente do resto do time. Com relação a uma declaração de um dos jogadores, que eu não me lembro qual, e não vou decorar o nome de jogador japonês, né? Que falou que o momento do Japão é melhor, que não sei o que é que tem lá. Ouvi atentamente a exposição do técnico Carlo Ancelotti, quando o repórter perguntou: o senhor acha que isso vai preocupar o jogador brasileiro? O senhor acha que vai desconcentrar o jogador brasileiro? Ele falou: de forma alguma, nós temos a nossa responsabilidade, o nosso comportamento com relação ao jogo. Então, é um jogo em que a gente sabe que a cada vez que a Copa dá um passo para frente, você tem que aumentar o ritmo. Talvez não saia no ritmo que o brasileiro goste, mas o importante é vencer. Então, o país para ver esse jogo. E eu estou confiante, viu? Porque a seleção tem evoluído.
0: É, hoje um azerinho está muito bom. Tá de ótimo tamanho, mesmo porque agora é Copa do Mundo, é mata-mata, que a gente sabe que mata-mata as coisas se equiparam. Ontem, o Canadá, por exemplo, venceu a África do Sul, primeiro clube classificado às oitavas de final da Copa do Mundo é o Canadá, que venceu ontem a África do Sul por 1-0, com um gol já no final de jogo. E hoje tem bola rolando também pela Copa do Mundo, além do jogo do Brasil contra o Japão. Às 17h30 tem Alemanha e Paraguai, mais um sul-americano na parada. E às 22h tem Holanda e Marrocos. São mais 3 jogos, então, da Copa do Mundo. Aliás, falando aí da Copa do Mundo, nesta segunda fase, os confrontos ficaram assim: Alemanha e Paraguai, França e Suécia, África do Sul e Canadá. África do Sul já está arrumando as malas para ir embora. O Canadá passou vencendo por 1-0. Holanda e Marrocos, Portugal e Croácia, Espanha e Áustria, Estados Unidos e Bósnia, Bélgica e Senegal, Brasil e Japão, Costa do Marfim e Noruega, México e Equador, Inglaterra e Congo, Argentina e Cabo Verde, Austrália e Egito, Suíça e Argélia, Colômbia e Gana. Eu diria, Garcia, que destes jogos aqui, dos 16 avos da Copa do Mundo, de onde sairão os 16 que vão para as oitavas de final da Copa do Mundo, eu diria que o Brasil foi o que pegou a melhor seleção, porque a França pegou a Suécia, mas a Suécia não é a Suécia. Você pega, por exemplo, a Holanda também, que é uma grande seleção do mundo, pegou Marrocos. Croácia e Portugal talvez seja um clássico das seleções mais ou menos mediana no futebol brasileiro. A Espanha vai enfrentar a Áustria. A Bélgica pega tão somente Senegal. México pega o Equador, que classificou aí na Bacia das Almas. A Inglaterra vai pegar o Congo, a Argentina pega Cabo Verde. Inclusive, eu vi até uma dessas videntes aí colocando que Cabo Verde vai eliminar a Argentina nos pênaltis. Empate no tempo normal e nos pênaltis, o Messi perde o pênalti e Cabo Verde passa. Então, dessas seleções, né, que estão aí como favoritas, quem sabe, ao título, talvez o Brasil tenha pegado a seleção mais complicada, porque a gente já conhece o japonês, já sabe que o japonês é uma nação que segue à risca tudo aquilo que tem que ser feito. Uma seleção obediente, taticamente, uma seleção que corre muito, uma seleção que já joga junto, já tem aí um grupo que trabalha junto há mais tempo do que o do Brasil. Então o Brasil hoje realmente tem um fator complicatório, que é essa seleção do Japão. Vamos aguardar, amanhã a gente vem no Bola na Rede trazendo todas as informações desse jogo. O Brasil enfrentando o Japão, então, às 14h. São 11h29, o Garcia tem um recado para você.
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0: 11h30, é hora de trazer as informações do Cruzeiro. O Cruzeiro negociou o atacante Gustavo Zago, de 19 anos, com o Kaysar, do Cazaquistão. O jogador foi oficialmente apresentado pelo time. Zago foi um dos destaques do Cruzeiro na Copa do Brasil do ano passado, da categoria sub-20, sendo considerado o melhor jogador da competição. Na Copa São Paulo de Futebol Júnior, ele perdeu espaço na reta final e depois foi pouco utilizado pelo técnico Mairon César no sub-20. Zago chegou a treinar com os profissionais no meio do primeiro semestre. Ele foi convocado pelo técnico Arthur Jorge. O Cruzeiro tem feito esse tipo de negócio com alguns jogadores da base. O primeiro a deixar o clube foi o atacante Fernando. Em fevereiro, o jovem acertou com Santa Clara de Portugal sem custos, com a Raposa mantendo 50% dos direitos econômicos. Em seguida, Cauã Batistella, cotado para subir aos profissionais, foi vendido ao Metalist da Ucrânia por 5 milhões de euros, cerca de 31 milhões de reais. O clube manteve 30% dos direitos do Ítalo brasileiro. Na metade da temporada, houve uma debandada de jovens. William Fernando, lateral esquerdo, foi em definitivo para o Avaí, jogador que tinha também um projeto no Cruzeiro de subir aos profissionais, porque era um dos grandes destaques da base. Outro que deixou o Cruzeiro foi Vitinho, que foi para o Santa Clara de Portugal, também sem custos, com percentual de 50%. William Fernando, que foi para o Avaí, o Cruzeiro manteve 40% dos direitos do jogador e o William chegou ao Avaí já jogando muita bola. Outra joia, Bruno Alves foi emprestado ao Norwich da Inglaterra para a disputa da segunda divisão inglesa, enquanto o meio-campista Japa acertou até o fim da temporada com o Mirassol. Kaique, Luiz e Janderson também deixaram o clube em definitivo, um para o Freirense e o outro para o Moreirense de Portugal, respectivamente. Consolidados no profissional, o lateral esquerdo Kaique foi negociado com o Como da Itália. Cauan Prates, já acertado com o Borussia Dortmund da Alemanha, vai agora no mês de agosto, quando completa 18 anos. E o volante Wallace foi emprestado ao Vitória. No total, são 10 jogadores, cria da base, que deixaram o Cruzeiro só nesta temporada. A base do Cruzeiro, que desde que assumiu Pedro Lourenço, a SAF cruzeirense, a base tem crescido muito, tem se fortalecido, tem recebido investimentos e o Cruzeiro tem revelado grandes jogadores. O grande problema disso tudo é que muito pouco deles tem sido aproveitado nos profissionais. Desses 10 jogadores que deixaram o Cruzeiro só nesta temporada, apenas Kaique e o Cauan Prates são jogadores que foram realmente aproveitados no profissional do Cruzeiro. Os demais não chegaram aos profissionais, não tiveram oportunidades e acabaram sendo negociados.
2: Eu falei do jogador Wallace, que foi emprestado ao Vitória. O jogador já foi até apresentado lá na Bahia pelo Vitória. O Wallace foi emprestado pelo Cruzeiro até o final desta temporada. O jogador estava afastado desde abril por conta de um ato de indisciplina, quando no grupo de WhatsApp dos jogadores do Cruzeiro, ele postou um áudio falando mal sobre o goleiro Matheus Cunha. O Wallace chegou ao Cruzeiro em julho do ano passado, aliás, em julho de 2024, há 2 anos atrás. O Cruzeiro pagou ao Udinese da Itália 6 milhões de reais pelo atleta, cerca de 36 milhões de reais, e assinou o contrato com o jogador até dezembro de 2028. O Wallace disse na coletiva de imprensa na sua apresentação no Vitória: o que atrapalhou ele no Cruzeiro foi o pouco tempo que jogou. Ele disse que é impossível um jogador que só atua 10 minutos por jogo ter uma boa performance, e foi isso que atrapalhou ele de mostrar o seu futebol na Toca da Raposa. O Cruzeiro espera que o Wallace faça um ótimo segundo turno do Campeonato Brasileiro com a camisa do Vitória, para que apareça algum negócio pelo jogador para a próxima temporada, para que o Cruzeiro possa, pelo menos, buscar um pouco do investimento que fez no atleta. Eu já disse 6 milhões de euros, coisa na casa de 36 milhões de reais. O Wallace, que tem um salário de 1 milhão e 200 mil reais mensais. O elenco do Cruzeiro voltando aos treinos hoje na Toca da Raposa 2. Esse treino está aberto à imprensa, que está podendo acompanhar de perto como está o time nesse momento, depois de 21 dias de férias e uma semana de treinamento, já que o time apresentou na segunda-feira da semana passada. O treino, que começou pouco depois das 8h30 da manhã, um horário diferente dos treinos na Toca da Raposa, isso por conta do jogo da seleção brasileira hoje contra o Japão, um jogo que começa às 14h, jogo válido pela Copa do Mundo, é mata-mata, é o primeiro mata-mata já da Copa do Mundo. Então, para que os jogadores possam ter tempo de chegar em casa e assistir o jogo junto com a família, o treino hoje começou às 8h30 da manhã, pouco depois das 8h30 da manhã, com o término previsto para daqui a pouquinho, por volta do meio-dia. A semana começa com treinos visando aí o primeiro amistoso desta intertemporada. O amistoso acontece no sábado, às 16h, no Mineirão, contra o Defensor do Uruguai. Depois desse amistoso contra a equipe uruguaia, o Cruzeiro também já tem outro amistoso agendado, que será contra o Grêmio, no Maré Garrincha, lá em Brasília. Esse amistoso contra o Defensor do Uruguai será com torcida, e os torcedores que desejarem acompanhar em loco esse jogo poderá comprar os ingressos pelo preço de R$ 100 e R$ 120,00, tendo também a meia entrada. Lembrando então, o jogo é sábado, 16h, no estádio do Mineirão, em Belo Horizonte. Como última notícia, o Benfica de Portugal tem interesse no atacante Caio Jorge. A informação foi dada pelo jornalista Ekrem Konur, especialista em transferências internacionais. Caio Jorge, artilheiro do Cruzeiro, no ano passado foi o grande destaque do time, sendo artilheiro do Campeonato Brasileiro e também da Copa do Brasil. E esse ano, apesar das contusões, tem 12 gols na temporada. O Caio Jorge, que vem sofrendo aí com problema no pubis desde o início da temporada. O Benfica já observa o Caio Jorge há algum tempo, a pedido do técnico Marco Silva, e só vai apresentar uma proposta oficial ao Cruzeiro se conseguir vender um dos seus dois atacantes, o Pavlidis ou o Ivanovic. O Benfica de Portugal, então, observando o Caio Jorge, janela do meio do ano aí sendo aberta, e fica a expectativa, então, por uma proposta do jogador. Existe também a informação de que o Flamengo ainda não desistiu do Caio Jorge e pode também aparecer com uma nova proposta ao Cruzeiro pela contratação do atacante, que, como eu disse, nesta temporada não vem muito bem por conta das lesões e também por conta desse problema no pubis. Cruzeiro treinando na Toca da Raposa, semana de treinos puxados para começar então para valer a temporada. Observar de perto os jogadores, o técnico Arthur Jorge, já no próximo sábado, 16h, um jogo treino contra a equipe do Defensor do Uruguai.
0: Tá certo, aí as informações do Cruzeiro. Caio Jorge aí sendo observado pelo Benfica. Já teve a novela no final do ano passado, Garcia, com o Flamengo, que acabou o Cruzeiro não negociando o jogador com o Flamengo. Caio Jorge, que não tem feito um primeiro semestre da mesma forma que terminou o ano passado, voando como estava o ano passado, problemas no pubis, teve problema também no tornozelo, e inclusive hoje ele nem participou na toca da, não está, né, participando na Toca da Raposa dos treinos, foi liberado. E agora o Benfica querendo. Eu, se eu sou o Pedrinho, se o Benfica pagar o que quer, o Cruzeiro quer mais de 200 milhões de reais pelo Caio Jorge. Se chegar com a grana, eu liberaria.
1: É claro, claro, né? Porque o futebol, assim como a vida, né? Você tem que botar um ponto de interrogação. E amanhã? Não, não, então o negócio às vezes chega com aquele negócio de ocasião. E o Caio Jorge, ele deu um azar danado, né, de ter contraído essa contusão e justamente na virada do final do Campeonato Brasileiro do ano passado para o início dessa temporada. Não fosse isso, ele já estaria vendido há muito tempo e o Pedrinho BH já tinha faturado uma grana que daria no mínimo para cobrir as despesas que tem com esse atual plantel. Aliás, plantel é de cavalo, o Garrafa não gosta de falar plantel, com esse grupo e coisa. E agora eu fico prestando atenção aqui na quantidade, rapaz, de jogadores que o Cruzeiro tem esparramado por aí, na quantidade de jogadores que são pretendidos por outros clubes, até por empréstimo, por negócio ou por uma negociação definitiva. Eu acho, quer dizer, eu não tenho uma informação técnica e matemática, eu acho que o Cruzeiro hoje é o maior formador e o maior centro de jogadores de revelação do futebol do Brasil, superando até o Palmeiras, que é famoso nisso e tem bala na agulha para isso, o próprio Flamengo, né? O que o Cruzeiro tem de jogadores em formação e de jogadores já colocados em outros clubes para dar visão ao material e tudo jogador valorizado. É realmente uma grande administração essa que o Cruzeiro tem com o Pedrinho, com a dupla, né? Pedrão e Pedrinho.
0: É, e a máquina já está funcionando. O Cruzeiro está fazendo avaliação, fazendo uma peneira em 600 meninos na Toca 1. Então a máquina produtiva do Cruzeiro está a todo vapor. 11 horas e 40 minutos, deixa eu dar uma passada aqui no nosso WhatsApp. Deixa, eu cheguei atrasado, não deu tempo de limpar, deixa eu ver onde começa aqui o nosso WhatsApp. Está começando com o mal acabado do André Castilho. Bom dia, amigos! Hoje o nosso país para, porque teremos nossa seleção e que seja de 3-0 para lavar a alma rumo ao Hexa. E mesma coisa quando o Alvinegro de Vespasiano entra em campo, o mundo para. Sobre o time daqui da cidade, deu para ver que é um time sem atacante, apesar que a vitória foi de pênalti, mal batido. Importa são os 3 pontos. Foi visto lá pelas bandas do Farião, um cidadão mais conhecido de Garrafa. Esquenta a cabeça não, excelente repórter. O importante é que você tem saúde. Valeu, André. Ficou esses mal acabados dando tchauzinho pra mim lá da arquibancada. Se fosse uma loura bonita do olho azul, não tava me dando tchauzinho. Tem é áudio aqui. Eu cliquei e é áudio. É... Será que esse áudio é pra mim? Vamos ver. Se não for, eu corto. Fala aí, mal acabado.
3: Cara, segunda-feira eu vou torcer pro Japão. Cara, até hoje eu gosto das coisas do Japão. Minha infância eu cresci com as coisas do Japão. Cavaleiro Zodíaco. Super campeões, Super Nintendo. Eu torço pro Japão, segunda-feira, contra o Brasil. Meu nome é Marcos, sou de Itaúna, Minas Gerais. Segunda-feira, Brasil, Japão, torço pro Japão. Camisa azul, igual do Cruzeiro.
4: Ah, chegou a nível de vai, viu? Melhorou bastante, vamos ver. Aí, eu posso mandar o meu documento e pegar o Marmitex lá, pedir o motoqueiro para pegar lá. Um abraço. Hoje não vai funcionar lá.
5: Garcia Júnior, bola na rede. Bom dia. Deixa eu te falar uma coisa. Aquele time, taticamente, é disciplinado. E não tem bola perdida. Então, o Brasil abre o olho, hein? É arriscado ir para prorrogação, ir para os pênaltis. E vai ser um sufoco se o Brasil não jogar em cima. É o Zé Ricardo aqui do Niterói.
6: Boa tarde. Bom dia, Ricardo Garrafa. Tamo junto, viu? Viu, Ricardo Garrafa? Eu vou pedir seu favorzinho. Se pudesse dar um alô pro médico lá do Hospital São João de Deus. Chama Ítalo. Um atendimento espetacular que eu cheguei lá agora, viu? Fazer esse favorzinho pra mim. Ítalo, chama o médico. Tá? Tudo de bom pra você, Ricardo Garrafa. E todos, velho bola da rede. Seu Garcia, o Amaral, o Rosca, todos aí, viu? Maria Rosário Badovolanda.
0: Valeu, Maria. Então o Ítalo te atendeu, o doutor Ítalo lá no São João de Deus. Grande abraço pra ele. Mas a Maria é coisa simples, tranquilo. Foi lá só dar uma passeadinha, tava com saudade de ver o médico, né, Maria? Beijo pra você, Maria. Fala, o seu mal acabado.
7: Ô, Garrafa, você sabe que eu queria que o Japão ganhasse, né, no Brasil. Acabar que eles têm que matar o comércio da gente. Mas deixa eu contar um negócio. O Japão, para ganhar do Brasil, só você trouxe o Goku, o Naruto e o Pikachu. Aqueles meninos do desenho animado lá, porque nenhum ganha, não. Eles é ruim demais.
8: Bom dia, Ricardo Garrafa. Manda um abração pro meu primo, Mauro Costa. Tá te ouvindo todo dia. Todo dia ele dá notícia do que eu falo, que eu não falo.
0: Infamily!
8: No Bola na Rede. Manda um abraço para ele.
0: O Mauro Abete, eu sou Antônio Costa, todo dia ligado conosco lá. Beijo no coração de vocês aí, obrigado. É família, aí a gente considera como família. O Fernandinho também tá por aqui. Fala, Fernando!
9: Ai, ai, meu Deus do céu. Hoje o Brasil vai ganhar de 3-0 do Japão, com 3 gols do Neymar. Só que não.
0: Esse é o Fernandinho mais mal-humorado, lá do bairro Ipiranga. Bom dia a todos. Hoje o jogo foi difícil do Brasil. Não, hoje o jogo difícil do Brasil contra o Japão. Não me surpreende nada se o Brasil sair hoje. É o Euler lá do Casa Nova. Opa, já estou esperando o jogo do Japão, 1-0. Bora! Bora, Japão! Esse time do Japão não é bobo, não. É o Oziel que já tá tomando uma pra variar. O Oziel bebe só 24 horas por dia. Aos outros minutos ele descansa. Cadê? Tem mais mensagem aqui. Vamos lá. É, o Emerson lá de Carmo do Cajuru tá ligado conosco. Bom dia, amigo. Deus abençoe a semana de todos. Hoje o Brasil ganha fácil. O Japão está desfalcado do Fabrício Bruno. Esse aí que adora jogar para o japonês, credo. 4-0 para o Brasil hoje, é o Emerson do Nossa Senhora das Graças. Bom dia, meus amigos, uma semana abençoada para todos nós, com vitória do Brasil. Abraços, meu amigo Marlúcio e família lá no Planalto, grande Marlúcio. Brasil não pode ir para os pênaltis, goleiros fracos demais. 2-1 para o Brasil hoje, está dizendo meu amigo Regerson, lá do Candelária. Bom dia, Garrafa, tudo bem? Brasil hoje 2-0. Abraço a todos, meu amigo Marco Antônio e a dona Fátima, lá em São José de Salgados. Bom dia, meu amigo Garrafa, tudo jóia? Tô só bijuteria, viu, Renan? É o Renan aqui do Interlagos, queria estar concorrendo. Hoje não tem o almoço, não. Hoje não tem o sorteio do almoço, não, viu, Renan? Quem mais tá por aqui? Quem mais? O Orlando também tá por aqui. Fala, Orlando!
10: Bom dia, Ricardo Garrafa, bom dia, Amaral, bom dia, Garcia, bom dia a todos da bancada aí. Olha, eu, a minha opinião é que o Brasil hoje ganha de 3-1. Se ele jogar igual jogou no último jogo, acho que jogou bem. Gostei do time. E eu acredito que vai ser 3-1. Que o Orlando Baio Santa Rosa. Um abraço a todos.
0: Valeu, Orlando. Obrigado aí pela participação. Tem mais um recadinho aí, patrão?
1: Claro que tem. Hoje é dia de festa, não é? E jogo do Brasil. 14h, né? 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
0: Fechou, Garcia, 11 horas 48 minutos, é hora do Amaral trazer as informações do Atlético. Fala, Amaral, bom dia.
11: Olá, bom dia, amigos, Bola na Rede. O Santos segue interessado no meia Scarpa. Alexandre Matos, que trabalhou com o meia no Palmeiras, está tentando levar o jogador para a Vila Belmiro. Só que o Atlético quer uma compensação financeira, algo entre 3 a 5 milhões de euros. Além da compensação financeira, o Peixe teria que arcar com o pagamento integral do salário do Scarpa, que ganha R$1.200.000 no Galo. Portanto, pelos valores, não é algo muito simples para o Peixe levar o Scarpa para jogar ao lado de Gabigol e também Rony. O Atlético confirmou empréstimo de cria da base ao futebol português. O Izep, de 20 anos, vai jogar no Nacional da Ilha da Madeira por uma temporada. O contrato prevê opção de compra de 50% dos direitos do jogador. E por falar em base, o Galinho venceu o Coimbra por 1-0 no sábado e encerrou a primeira fase do Mineiro Sub-20 na liderança do Grupo C com 24 pontos. É também a melhor campanha entre todos os times. O gol foi do centroavante Jonas aos 23 minutos do segundo tempo. Agora o Galinho volta as atenções para o brasileiro da Série B. Nesta quarta-feira, o Galinho enfrenta o Ceará fora de casa pela semifinal. O confronto é disputado em jogo único. E pra gente fechar aqui, o noticiário do Atlético, o time principal segue a intertemporada com treinos em 2 períodos na cidade do Galo. O atacante Dudu, que ficou a primeira semana de trabalho aprimorando a parte física, iniciou os trabalhos com bola junto ao restante do elenco. Seguem fora das atividades Scarpa, Patrick, Maicon e Índio, todos entregues ao departamento médico. É isso aí, amigos. É o que tínhamos para hoje do Galão da Massa.
0: Tá legal, tá o Amaral trazendo todas as informações do Galo. Deixa eu mandar um abraço pro meu amigo Vilela lá no Santa Rosa. Bom dia, bons de bola. Ainda bem que o Bugre deu uma recuperada. Vamos torcer por uma vitória do Guarani na quarta-feira, porque aí encaminha bem a classificação. Ô Garcia, a saída do Scarpa para o Santos eu acho bem improvável. Primeiro, o valor pedido pelo Atlético pelo Scarpa, de 3 a 5 milhões de euros, vamos jogar na metade do caminho, 4. 6 vezes 4, 24 milhões de reais, mais um salário. O Amaral está dizendo 1 milhão e 200, mas a informação que a gente tinha anteriormente é que o Scarpa ganhava 1 milhão e 700 no Atlético, mas vamos colocar 1 milhão e 200 também, 24 milhões na mão do Galo, 1 milhão e 200 por mês na mão do Scarpa. O Santos, a gente sabe da situação do Santos, acho que isso pode esquecer, né, Garcia?
1: Literalmente quebrado, né? Santos lá tá um negócio terrível, Santos, São Paulo, né? O Corinthians, só escapa o Palmeiras no grande futebol.
0: Por conta da titia.
1: Por conta da titia, que é dona da chave do cofre. Quer dizer, aí não tem jeito. Tá sem perigo do Scarpa receber. Não, eu ainda corre o risco de ir não receber no fim do mês, né? Aqueles meses de 60, 90 dias e coisa e tal. Tá sem perigo, viu? O Scarpa, que eu acho um bom jogador, sempre defendi a participação do Scarpa, mas muda de treinador constantemente. O Atlético não tem uma constância no que concerne ao treinador, então o jogador fica, já tem uma fama de não sei o que, papapá. Eu acho ele muito bom e todo mundo fala que o problema dele é que ele não enturma com o grupo. Por quê? Porque ele não gosta de pagode, não gosta de música sertaneja, ele quer amarrar aquela fitinha no cabelo e acender aquelas varinhas de fumaça japonesa.
0: Incenso.
1: E ficar respirando.
0: Zen.
1: Zen, aquele ar perfumado. Mas é um bom jogador. Eu tô aqui assim, de passagem do goleiro ao ponto de esquerda. O Atlético não tem um jogador tecnicamente melhor do que o Scarpa em posição nenhuma.
0: Só para resumir, o Santos queria o Wallace do Cruzeiro. O salário era 1 milhão e 200, o Santos não tinha condições de pagar, não deu conta de levar por conta disso. Agora ainda vai dar mais 24 milhões o Atlético, acho meio complicado. Sétima rodada do Mineiro Módulo 2 aconteceu nesse final de semana. No sábado, O Democrata, jogando em casa, venceu o Coimbra por 1-0. O Vila Nova, jogando em Nova Lima, fez 6-0 no Ipatinga. E o Guarani, jogando em casa, venceu a Caldense pelo placar de 2-0. Ontem, às 10 da manhã, lá no Paulo Pasqualino, lá em Iubá, o Aimorés perdeu em casa para o Valério pelo placar de 1-0. A Patrocinense, jogando também em casa no Pedro Alves do Nascimento, em patrocínio, também 10 horas da manhã, foi derrotada pelo Uberaba por 1-0. E 10h30 da manhã, em Ituiutaba, o Boa empatou com o Mamoré em 0-0. Após o encerramento da 7ª rodada, a classificação é a seguinte. Vamos começar pelo grupo B. O Vila Nova lidera 13 pontos ganhos. Em segundo, o Democrata também tem 13. Aqui a diferença é no saldo de gols. 7 do Vila Nova contra 5 do Democrata Jacaré. O Valério, também com 13 pontos, é o terceiro colocado com 3 de saldo. O Aimorés é o quarto colocado com 11. O Coimbra com 5 pontos. Aliás, o Coimbra é o quinto com 6 pontos ganhos. Ou seja, o Coimbra vai ter que remar muito para conseguir vaga no G4 da competição. E o Ipatinga, agora sim, oficialmente eliminado da competição, rebaixado à terceira divisão, é o sexto colocado, devendo 5 pontos. Está devendo 5 pontos. No grupo A, que é o grupo do Guarani, a liderança é do Uberaba, 14 pontos ganhos. Em segundo, Boa, 11 pontos. Em terceira, Patrocinense com 9. O Guarani agora é o quarto colocado com 8. Mesma pontuação do Mamoré, também 8 pontos ganhos. E a Caldense é a lanterna do grupo com 6 pontos ganhos. A vitória do Guarani e o empate do Mamoré foi muito benéfico nesse final de semana, porque o Guarani entrou no G4, que são os 4 classificados aí em cada grupo. O Guarani agora é o quarto colocado, 8 pontos. 1 ponto atrás do terceiro colocado, que é a Patrocinense, e 3 pontos atrás do Boa Esporte, que é o vice colocado na chave. Então a situação do Guarani é boa nesse momento, vai jogar fora de casa contra o Mamoré, que não é esse bicho papão todo. O jogo é quarta-feira, 7 horas da noite. Uma vitória encaminha bem a classificação do Guarani à próxima fase da competição. E o Rafael Freitas está conosco aqui no Bola na Rede, edição diária, para trazer todas as informações do Guarani, Rafael.
12: Bom dia, Garrafa, e para quem acompanha o Bola na Rede da Candidez FM, uma ótima segunda-feira para todo mundo. O Guarani, que voltou a vencer no Campeonato Mineiro do Módulo 2, na tarde do último sábado, aqui no Farião, o Bugre bateu a Caldense por 2-0 pela 7ª rodada e conquistou a segunda vitória na competição, entrando na zona de classificação do Grupo A. A equipe comandada por João Paulo encontrou dificuldades no primeiro tempo. Logo aos 2 minutos, Carlos Júnior, que voltava ao time titular após se recuperar de uma lesão, sentiu novamente a coxa e precisou ser substituído por Denilson Guerra, obrigando o treinador a mudar todo o planejamento da partida. Na etapa final, João Paulo deixou o time mais ofensivo, com as entradas de Maicon Rangel e Humberto. As mudanças surtiram efeito. O Guarani passou a controlar as ações e construiu a vitória com 2 pênaltis sofridos por Giovani. Aos 36 minutos, Pedrinho abriu o placar em cobrança de pênalti. O atacante retornou ao Guarani, marcando seu 14º gol com a camisa bugrina em 35 partidas.
13: Fico feliz demais de receber o Guarani, a torcida que eu me sinto em casa, que eu amo essa torcida. E vim para fazer história, tenho certeza, com a união do grupo aí, o grupo muito qualificado, a gente vai voar muito aí.
12: Já aos 51 minutos, nos acréscimos do segundo tempo, novamente Giovani sofreu mais um pênalti. O lance gerou muita reclamação dos jogadores da Caldense, que alegavam falta fora da área, mas o árbitro manteve a marcação. Na cobrança, Maicon Rangel acertou o travessão. A bola quicou dentro do gol e no rebote, Daniel Bahia ainda completou de cabeça para as redes. Mesmo assim, a arbitragem confirmou o gol para Maicon Rangel, já que a bola havia ultrapassado completamente a linha.
14: Ah, o goleiro esperou muito, né? Eu dei o pulinho ali pra ver se ele ia pular, mas ele não pulou, mas graças a Deus a bola entrou.
12: Após a partida, João Paulo explicou que a lesão de Carlos Júnior ainda no início do jogo mudou completamente as configurações montadas para enfrentar a Caldense.
15: Infelizmente, a gente tem que estar sempre forte, né? Como eu falei pra vocês, a gente não fez um bom primeiro tempo, mas tudo culpa da contusão de Carlos Júnior, né? Então mudou nossa estratégia, a gente tentou corrigir, colocou o Maicon Rangel, a gente teve mais amplitude aqui do lado direito, né? E como eu falei no início, né? Maicon Rangel, ele ficou de fora por questão física, né? Ele não tinha, tava muito cansado, então a carga muito alta, então a gente tem que entender que o campeonato é muito, a gente viaja muito, joga em cima do outro, então a gente tem que entender essas situações. né? Mas graças a Deus, o mais importante hoje é a vitória. A gente jogou o suficiente para levar os 3 pontos.
12: Com o resultado, o Guarani chegou aos 8 pontos, ultrapassou o Mamoré no saldo de gols e assumiu a 4ª colocação do Grupo A, entrando na zona de classificação para a próxima fase. Agora, o Bugre volta as atenções para mais 2 partidas fora de casa. O elenco se reapresenta na manhã desta segunda-feira no estádio Valdemar Teixeira de Faria, treina também na terça e segue para Patos de Minas, onde enfrenta o Mamoré na 16h. E cá entre nós, é jogo de 3 pontos para a equipe do Guarani, sem desmerecer a equipe do Sapo. E aí depois um jogo mais complicado, no próximo sábado encara a Patrocinense às 4 horas da tarde em Patrocínio. Com as informações do Guarani, Rafael Freitas, volto com você, Garrafa.
0: Valeu, Rafael. Tá aí o Rafael então trazendo todas as informações do Guarani. Belíssima vitória do Guarani, 2-0, 2 pênaltis, vamos dizer, já mal batido, todos dois muito mal batido. O goleiro, acho que é Júlio César, Vitor Hugo, né, ou Júlio César, já nem me lembro mais, do time da Caldense, entrou na mente do Pedrinho e também do Maicon Rangel, conseguiu desestabilizar os dois jogadores no momento da batida, mas os deuses do futebol estavam favoráveis ao Guarani. Guarani venceu por 2-0, Rafael disse. Agora na sequência, 2 jogos fora de casa: Mamoré na quarta-feira, lá no Bernardo Rubinger de Queiroz, em Patos de Minas, e depois, no sábado, o Guarani também fora de casa contra a Patrocinense, 4 horas da tarde, lá no Pedro Alves do Nascimento, em Patrocínio. Desses 2 jogos, o Guarani trouxe 4 pontos, está excepcional. Mas uma vitória já vai colocar o Guarani na briga para a última rodada em casa contra o Boa, o Guarani fazer um bom jogo e conseguir a classificação à próxima fase da competição. Guarani que cresceu muito após a 3ª rodada, teve alguns percalços aí pelo caminho, teve alguns jogos que o Guarani não atuou tão bem, e o grande problema do Guarani nesta temporada é a ausência de gols. Agora, com o Jackson no time, com o Pedrinho no time, a expectativa é que realmente as coisas comecem a fluir. Pedrinho deu trabalho, e aquilo que eu estou chamando atenção já desde o início do campeonato: grande problema. Alô, João Paulo, grande problema do Guarani. Ainda bem que o João Paulo tem a mesma visão, todo jogo ele toca no mesmo assunto. O Guarani precisa passar essa bola para o meio campo, precisa parar de ligar defesa-ataque, porque não tem centroavante que aguente. Não adianta a gente dizer, porque o Guarani não faz gol, o Guarani está com problema de atacante. Não adianta trazer o Pedrinho, não adianta trazer o Jackson, não adianta trazer o Hulk, não adianta trazer o Vini Júnior, não adianta trazer o Fernando Roberto de volta, não adianta. Se não fizer a bola chegar para os caras em condição, não adianta. Chutão dá só zagueiro, meu amigo. Belíssima vitória, né, Garcia? E o Guarani, que até então, todo mundo pensando aí na luta contra o rebaixamento, entra de novo na briga por uma vaga na próxima fase.
1: Nós temos dito aqui no Bola na Rede, desde o primeiro jogo, quando o Guarani perdeu lá em Ituiutaba por Boa, o Guarani tem jogado bem. O que desequilibrou principalmente foi a derrota para a Patrocinense aqui. Imagina se você tivesse esses 3 pontos conquistados dentro de casa contra um adversário teoricamente inferior, que é a Patrocinense. O Guarani hoje estaria folgado, mas todas as esperanças continuam acesas. O Guarani teve seus percalços, como todo time tem nesse tipo de competição que é muito equilibrada, né? São times que têm o mesmo diapasão, o mesmo naipe. Não tem muita diferença, não tem aquela diferença brutal, aquela diferença de um para o outro que você diga, não vai dar. Não, é muito equilibrado, e a gente acredita, como você disse aí, uma vitória fora de casa nesses 2 jogos sela a participação do Guarani.
0: 12:02, amanhã eu venho trazendo as informações do campeonato Futebol Society lá do Divinópolis Clube, que mais 2 campeões foram conhecidos nesse final de semana. Amanhã a gente vem falando sobre isso. São 12:02, vamos trazer as informações do América, que adivinhe, perdeu mais uma derrota americana. Vamos falar do América.
16: O
2: O América foi mais uma vez superado nessa Série B do Campeonato Brasileiro, jogando contra o Operário no sábado lá no estádio Germano Krieger, em Ponta Grossa, no Paraná. O time americano perdeu por 1-0, chegando à 11ª derrota na competição. O gol do jogo foi marcado no segundo tempo pelo lateral Moraes, que entrou no jogo ainda nos minutos iniciais, após lesão do companheiro Ailo. Com o resultado, o América segue estagnado na 20ª posição da tabela, lanterna da competição, somando apenas 6 pontos, com 11 derrotas, 3 empates e apenas uma vitória. Já o Operário ganhou 3 posições, subindo para a 4ª colocação com 25 pontos conquistados. O time tem 7 vitórias, 4 empates e 4 derrotas na competição. Na lanterna da segundona, o Coelho agora terá pela frente um desafio fora de BH, desta vez contra o Cuiabá. Jogo é na quinta-feira, 8 horas da noite, na Arena Pantanal, pela 16ª rodada. Já a equipe paranaense mira as primeiras posições, encarando outra equipe mineira, o Atlético, no dia 7, às 8 horas da noite, no estádio Joaquim Portugal, em São João del Rei. A saga do América contra o rebaixamento na Série B do Campeonato Brasileiro segue complicada. Depois desta derrota por 1-0 fora de casa para a equipe paranaense, o Operário lá em Ponta Grossa, o time americano agora segue então com 11 derrotas na competição, apenas 6 pontos conquistados em 45 possíveis. Para tentar mudar esse cenário e engatar uma boa sequência, o Coelho terá que somar pontos a qualquer custo e fazer uma reta final de primeiro turno e a segunda metade do campeonato quase perfeitos. Até a 19ª rodada do Brasileirão, metade do torneio, serão mais 4 compromissos contra Cuiabá, Londrina, Ceará e Avaí. Após esses jogos, o América poderá contar com mais uma alternativa na briga pela sobrevivência, que é a abertura da janela de transferências, que acontece no dia 1º de julho. Mesmo antes do mercado da bola abrir, a diretoria do América vem promovendo mudanças no elenco, com chegadas e saída de jogadores, visando a reformulação do elenco para uma equipe mais competitiva. Contratados recentemente, alguns jogadores já puderam entrar em campo pelo Coelho, como o zagueiro Manuel e o volante Jorge Jiménez. O meia Gabriel Domingos, que não teve o nome publicado no BID da CBF e por isso ainda não ficou à disposição do técnico Humberto Louser. Enquanto o período de transferências não chega, o time do América segue em busca da reação para melhorar a fraca campanha até aqui na Série B. Com 6 pontos somados, a equipe está na lanterna do campeonato. 11 derrotas, 3 empates e uma vitória. O aproveitamento do América é de apenas 13%. A próxima chance para virar a...

0: às 19 horas do dia 17, uma sexta-feira, em partida válida pela 18ª rodada. E fechando o primeiro turno da Série B do Campeonato Brasileiro, na 19ª rodada, o América volta a jogar fora de casa, em jogo contra o Avaí, no dia 21 de julho, uma terça-feira, no estádio da Ressacada, em Florianópolis. O horário do confronto ainda não foi confirmado pela CBF. O time catarinense também luta na parte baixa da tabela, ocupando atualmente a 18ª posição, com 13 pontos ganhos.
1: Aí as coisas do América, lanterna do campeonato, 6 pontos ganhos, 1 vitória, 3 empates e 11 derrotas em 15 jogos disputados. Você acha que está caminhando para a Série C, Garcia?
2: Eu acho que o Guarani vai acabar no módulo 2 aí ao lado do Guarani e tal, se o Guarani não subir, né? Se o Guarani não subir, pode até substituir o próprio América. É, como dizia um amigo meu, SSF. Sem futuro.
1: É, meu amigo, tá caminhando a passos largos. Ao contrário do América, o Atlético é o nono colocado, vem de vitória pra cima do Avaí. Esse jogo foi ontem, 4 horas da tarde, lá no Joaquim Portugal, em São João del Rei. Venceu por 1-0 o Avaí. Nesse momento, o Atlético nono colocado, 22 pontos ganhos, 3 pontos atrás do Operário, que venceu o América, é o primeiro no G6 da competição com 25 pontos. Ou seja, o Atlético está definitivamente na briga pelo acesso à Série A do Brasileirão, enquanto o América definitivamente na briga contra o descenso. Depois do jogo ontem, o Alex, o craque Alex, talento azul,
3: Talento azul.
1: Ele mesmo. O técnico Alex Souza falou após a vitória contra o Avaí ontem e começou falando sobre o grande número de finalizações do Atlético no jogo e como fazer para ter uma eficiência tão grande como teve nas finalizações ontem o time do Atlético.
4: Repetiu o que a gente está fazendo na semana. Treina, se repete, treina de novo, se repete. E no jogo espera, que é o que a gente faz lá de fora, com a expectativa de que o gol saia. Nós tivemos algumas chances, algumas oportunidades, acabou não acontecendo. E aí no finalzinho, nosso time foi premiado, uma jogada lindíssima do Zeca. A finalização boa do Dixon, a gente acaba tendo esse gol e o resultado que a gente buscou desde o primeiro minuto. Depende do jogador que você tem, depende da característica que você tem. A gente percebia o time do Avaí jogando somente com bola longa, então existia, a partir do momento que você fizesse a primeira pressão, a bola entrava no Gamalho, e a partir dali o Jonathan ganhou a maioria das bolas, o Gamalho ganhou 2 ou 3 no segundo tempo, e a partir dali a gente conseguia fazer as movimentações de frente, e chegamos várias vezes. Então foi uma estratégia usada pro dia de hoje, que funcionou bem. Depois entrou o Luiz Fernando com, que é uma novidade, ninguém conhece, o Avaí também não conhecia, tem movimentos diferentes, e ele teve 2 oportunidades nesses movimentos, e como eu falei, era uma estratégia pro dia de hoje, que no final a gente sai feliz que deu certo.
1: Tá legal, tá aí o Alex falando. Quando eu falo de eficiência, o Atlético finalizou ao gol do Avaí ontem 28 vezes, o Avaí finalizou ao gol do Atlético 4. O goleiro do Atlético fez 1 defesa, pegou 1 vez na bola. O do Atlético, do Avaí, fez 11 defesas. Ou seja, é um time a ser respeitado, né? Criando tanto em 28 chutes, conseguiu apenas 1 gol, mas pelo menos criou muito, Garcia.
2: Você sabe o que eu tô pensando aqui? Que o Alex Talento, que foi um dos jogadores mais consagrados pela torcida cruzeirense, já em estado de maturação para ser técnico do Cruzeiro. Porque ele, talento ele teve como jogador, está tendo como técnico. Eu estou prestando atenção na entrevista dele aqui, de absoluto bom senso. Então eu acho que está na forma, porque ele é jovem, né? Para técnico ele é jovem, está começando a carreira. Destino dele é a toca, não tenha dúvida.
1: Já foi ídolo como jogador, é ídolo do Cruzeiro até hoje. Assumindo aí, fazendo um bom trabalho, vai ficar na história para sempre.
2: Fala. Melhor do que o Alex com aquela camisa 10 do Cruzeiro, só o Dirceu Lopes.
1: Verdade, verdade. O Garcia, nós vamos embora, chuta aí o placar do Brasil e Japão hoje.
2: 3-1 pro Brasil.
1: Eu vou de 2-0 hoje pro Brasil. Vamos torcer. Amanhã a gente vem falando sobre isso. Um abraço, até amanhã, Garcia.

0: Fui!
1: Meio-dia e 11. Não saia daí, eu continuo com você na Super Tarde Candy. 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
20: O Juventude venceu o Ceará por 2-0 no estádio Alfredo Jaconi, pela 15ª rodada da Série B do Campeonato Brasileiro. A equipe gaúcha resolveu a partida ainda no primeiro tempo, com gols de Alisson Safira, aos 25 minutos, e Gabriel Pinheiro, aos 34, controlando o jogo e garantindo mais 3 pontos diante da torcida. Com a vitória, o Juventude se mantém firme na briga pelas primeiras posições da Série B e segue dentro do G6. Já o Ceará sofreu a segunda derrota consecutiva e permaneceu próximo da zona de rebaixamento, aumentando a pressão sobre a equipe para a sequência da competição.
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0: 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Vem pra cá, vem.
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0: Tô aqui, ó. Opa, e aí, como é que você tá, hein? Segundou, enfim, segunda-feira, sua linda. Chegou a segunda-feira de inverno brasileiro, dia maravilhoso, céu azul. 24 graus é a temperatura nesse momento no centro da cidade. Estamos chegando com muita música, muita energia, vibração boa pra todo mundo. Tem música, tem informação, tem fofoca, tem tudo isso e muito mais na Super Tarde Candy. Vem pra cá, vamos juntos. 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Tá na Candy, tá super legal.
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0: 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Vamos juntos com a Super Tarde Candy.
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0: E que tal se a gente começar com o Thiaguinho, hein?
4: Vamos

0: toca todas!
1: Essa música que a gente vai cantar agora foi a primeira canção nossa que tocou por esse Brasilzão, que abriu portas pra gente.

Ronco, música de Zé Henrique Gabriel, com participação de Marília Mendonça. Tá na Cândida, super legal. Meio-dia e 35, daqui a pouquinho eu tô de volta. Não sai daí não, não me deixe só, é rapidinho, eu volto já.

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3: O Juventude venceu o Ceará por 2-0 no estádio Alfredo Jaconi, pela 15ª rodada da Série B do Campeonato Brasileiro. A equipe gaúcha resolveu a partida ainda no primeiro tempo, com gols de Alisson Safira, aos 25 minutos, e Gabriel Pinheiro, aos 34, controlando o jogo e garantindo mais 3 pontos diante da torcida. Com a vitória, o Juventude se mantém firme na briga pelas primeiras posições da Série B e segue dentro do G6. Já o Ceará sofreu a segunda derrota consecutiva e permaneceu próximo da zona de rebaixamento, aumentando a pressão sobre a equipe para a sequência da competição.
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7: Tá frio, então vem pra cá, vem se esquentar com a gente aqui na 100.5 da Cande 10 FM. Super tarde, Cande, até as 3 horas da tarde. Agora faltando 19 minutos pra 1 da tarde. Vamos fazer o seguinte, tem finais que é necessário, né não? Luísa Martins aqui na Super Tarde, Cande. Finais necessários.

0: finais felizes e finais necessários, né, gente?
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0: admita. Matheus e Cauã, Lauana Prado, aqui na programação da Cande FM. Faltando 13 minutos para uma hora da tarde. Não saia daí, não me deixe só.
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7: Robert Lewandowski está de saída do futebol europeu e será o novo reforço do Chicago Fire dos Estados Unidos. Aos 37 anos, o atacante polonês encerrou sua passagem pelo Barcelona após 4 temporadas e iniciará a primeira experiência da carreira fora da Europa. O acordo foi fechado após uma visita do jogador ao clube e à cidade de Chicago, e a assinatura do contrato deve acontecer nos próximos dias. Pelo Barcelona, Lewandowski conquistou 3 títulos do Campeonato Espanhol, 1 Copa do Rei e 3 Supercopas da Espanha, encerrando sua trajetória como um dos principais nomes da equipe. Além dele, o Chicago Fire também negocia a contratação do volante Leon Goretzka, ex-companheiro do atacante no Bayern de Munique, reforçando o projeto do clube para a próxima temporada da MLS.
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0: Faltando 9 minutos para 1 hora da tarde. Minha amigo Neida tá por aqui. Boa tarde, garrafa. Tudo bem aí? Aqui tá ótimo. Segundou. Toca a música do Zeneto e Cristiano. Qualquer uma quero oferecer para minha filha, Daiane Collins. Está doentinha lá no Hospital Santa Lúcia. Oh, que dó. Melhoras para ela. Daqui a pouquinho tá aí em casa de volta. Meu amigo Neida lá do Planalto. Quer escutar a música do Zeneto e Cristiano? Qualquer uma para filha... Daiane, oi Daiane, melhoras pra você aí, beijo no seu coração. Ô Neida, Zeneto e Cristiano então, pai de menina, tem tudo a ver, né? Mãe de menina, pai de menina. 9 para 1 da tarde.

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2: O Uruguai confirmou que o volante Manuel Ugarte sofreu uma ruptura do ligamento cruzado do joelho esquerdo durante a derrota para a Espanha pela Copa do Mundo de 2026. O jogador se machucou ainda no primeiro tempo, deixou o gramado de cadeira de rodas e, após exames, teve confirmada a gravidade da lesão. Com isso, deve enfrentar um longo período de recuperação. A lesão também representa um duro golpe para o Manchester United, clube do volante, que agora aguarda a definição do tratamento e do tempo de recuperação do atleta. A ausência de Ugarte aumenta a lista de desfalques importantes do Uruguai, que foi eliminado ainda na fase de grupos da Copa do Mundo após campanha abaixo das expectativas.
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0: Bastem essas bombas, amigo.
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2: O Atlético Goianiense venceu a Ponte Preta por 2-0 no estádio Antônio Ascioli, pela 15ª rodada da Série B do Campeonato Brasileiro. O destaque da partida foi Gustavo Coutinho, que marcou os dois gols ainda no primeiro tempo e garantiu um triunfo tranquilo para o Dragão, que dominou o confronto do início ao fim. Com a vitória, o Atlético Goianiense chegou aos 21 pontos e subiu para a 10ª colocação da Série B, ganhando fôlego na disputa pela parte de cima da tabela. Já a Ponte Preta sofreu a 4ª derrota consecutiva, permaneceu na vice-lanterna com apenas 8 pontos e segue em situação delicada na competição.
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1: 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Tudo sobre o seu animalzinho de estimação. Dicas para o bem-estar do seu amiguinho.
2: Manter o controle do peso. Não ofereça alimentos industrializados ao seu pet e cuide para não exceder sua porção de comida. O sobrepeso pode causar diversos problemas na saúde do peludo, comprometendo a qualidade de vida dele.
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9: O Atlético voltou a vencer na Série B ao bater o Avaí por 1 a 0 na Arena Sicredi, em São João del Rei. Depois de 3 partidas sem triunfo, a equipe mineira garantiu os 3 pontos com um gol de Dixon Vera, marcado nos minutos finais do segundo tempo. Em uma partida equilibrada e de poucas oportunidades. Com o resultado, o Atlético ganhou fôlego na tabela e encerrou a sequência negativa na competição. Já o Avaí desperdiçou a chance de subir na classificação e segue pressionado, permanecendo na parte de baixo da tabela após mais um tropeço fora de casa.
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2: Oi,

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6: 6 horas.
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Amados irmãos e irmãs, nesta hora em que recordamos o sublime mistério da encarnação de Jesus Cristo, elevemos nossa voz ao Deus da vida, recordando a presença de Maria na história da salvação. Em nome do Pai, e do Filho, e do Espírito Santo. Amém. O anjo do Senhor anunciou a Maria, e ela concebeu do Espírito Santo. Ave Maria, cheia de graça, o Senhor é convosco. Bendita sois vós entre as mulheres, e bendito é o fruto do vosso ventre, Jesus. Santa Maria, Mãe de Deus, rogai por nós, pecadores, agora e na hora de nossa morte. Amém. Eis aqui a serva do Senhor. Faça-se em mim segundo a vossa palavra. Ave Maria, cheia de graça, o Senhor é convosco. Bendita sois vós entre as mulheres. Bendito é o fruto do vosso ventre, Jesus. Santa Maria, Mãe de Deus, rogai por nós, pecadores, agora e na hora de nossa morte. Amém. E o Verbo se fez carne e habitou entre nós. Ave Maria, cheia de graça, o Senhor é convosco. Bendita sois vós entre as mulheres. Bendito é o fruto do vosso ventre, Jesus. Santa Maria, Mãe de Deus, rogai por nós, pecadores, agora e na hora de nossa morte. Amém. Rogai por nós, Santa Mãe de Deus, para que sejamos dignos das promessas de Cristo. Oremos. Derramai, ó Deus, a vossa graça em nossos corações, para que, conhecendo pela mensagem do anjo a encarnação do vosso Filho amado, cheguemos por sua paixão e cruz à glória da ressurreição. Por Cristo nosso Senhor. Amém. Amados irmãos e irmãs, juntos invoquemos a proteção da Virgem Maria, a Mãe de Deus. Rezemos juntos a oração à Nossa Senhora, na sua Imaculada Conceição. Ela é a padroeira da nossa amada Diocese de Divinópolis. Ó Maria, Imaculada desde a sua concepção, fostes preservada do pecado original para ser a Mãe de Jesus Cristo. Ensinai-nos a acolher o mistério de Deus em nossa vida. Ajudai-nos a percorrer a estrada da santidade. Acompanhai-nos com a ternura do vosso olhar. Guiai-nos na escuta aos apelos do vosso amado Filho Jesus. E intercedei por nós para que sejamos firmes na fé, corajosos no amor e alegres na esperança. Amém. O Senhor esteja convosco. Ele está no meio de nós. Pela intercessão da Virgem Maria, a Imaculada Conceição, padroeira da nossa amada Diocese, abençoe-vos o Deus Todo-Poderoso, Ele que é Pai, Filho e Espírito Santo. Amém.

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2: 6 e 6.

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3: 6:17.

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3: Luan Santana e Léo Foguete.

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3: 6:28.

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1: 6:38.
2: Quando o Guilherme gostou disso aqui, ó.

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2: 6:50.

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1: 6:59.

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2: 7:13.

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3: 7:26.

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14: 7h39.
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2: 7:46.

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1: O Juventude venceu o Ceará por 2-0 no estádio Alfredo Jaconi, pela 15ª rodada da Série B do Campeonato Brasileiro. A equipe gaúcha resolveu a partida ainda no primeiro tempo, com gols de Alisson Safira, aos 25 minutos, e Gabriel Pinheiro, aos 34, controlando o jogo e garantindo mais 3 pontos diante da torcida. Com a vitória, o Juventude se mantém firme na briga pelas primeiras posições da Série B e segue dentro do G6. Já o Ceará sofreu a segunda derrota consecutiva e permaneceu próximo da zona de rebaixamento, aumentando a pressão sobre a equipe para a sequência da competição.
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7: 7h59.
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8: E meu problema continua sendo esse. 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
1: 8:10.

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9: 8:26.

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1: 8:33.

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8: 8:48.